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0: 21 horas e 30 minutos.
1: 4 graus.
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2: 22 horas e 1 minuto.
3: 3 graus.
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1: 22 horas e 31 minutos.
2: 3 graus.
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0: 22h56.
1: 3 graus.
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Começou mais uma edição do My Club, o aquece da madrugada da nossa audiência em todo o sul do Brasil aqui na Rede Atlântida. Obrigado pela sua audiência.

0: Esse é o My Club e o som de Vibrato, projeto do sul do Brasil, com essa música chamada Eyes on Me, abrindo nosso bloquinho de músicas aqui no My Club, o aquecer da madrugada da nossa audiência em todo o sul do Brasil.
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0: Atlântida, todo mundo tá ouvindo o som de Mal P com The Less I Know The Better, rolando aqui nessa pré-madrugada de quarta pra quinta-feira. Espero que você esteja curtindo. Muito obrigado por fazer parte dessa edição do My Club aqui na Rede Atlântida. Seguimos com música nova, DJ produtor Mesomo com uma música chamada Fortune Teller.
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0: Obrigado pela sua audiência e parceria. Essa aqui é a sonzeira de Jimmy Jones com Murder Mystery. Sonzeira como essa que você ouve de segunda a sexta-feira entre 11 e meia-noite na programação aqui da Rede Atlântida. Especialmente pra você que tá na banda por aí. É um prazer fazer essa trilha sonora todas as noites por aqui.
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0: Esse é o My Club, o aquece da madrugada da nossa audiência em todo o sul do Brasil. Adriatic com Sam e James com a música chamada Back to Life.
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0: Agora tem Solardo com Stevie Appleton, The Juice.

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1: A premiere de hoje fica por conta da filha de um dos artistas que marcou uma geração inteira aqui no Brasil e continua marcando depois de todo esse tempo e influenciando outros gêneros, como a música eletrônica. Eu falo da filha do Raul Seixas, Vivi Seixas, que está lançando um EP chamado I'm Lost pela Otherwise Records, em homenagem aos 80 anos do nascimento do seu pai, com músicas que revisitaram diversos textos e reflexões pessoais do Raul, que levaram a Vivi Seixas a traduzir o legado do seu pai para uma nova linguagem artística com muita propriedade. O EP tem duas músicas, uma chamada I'm Lost e a outra chamada Excuse Me, que ganharam versões do DJ belga Colombo, do brasileiro Fran Bortolossi e também do britânico Lumar, além das versões originais da Vivi Seixas. Uma delas a gente traz como premiere nessa edição do My Club, justamente a que leva o nome do EP, I'm Lost, na versão original da Vivi Seixas, que a gente tem o maior prazer de tocar na programação da Rede Atlântida.

com Adam Tam e Mitagami. O nome do som é Lately, fechando assim mais essa edição do My Club, fazendo a aquecida madrugada da nossa audiência em todo o sul do Brasil, aqui na Rede Atlântida. Espero que a gente tenha conseguido fazer isso, pelo menos agradados, que você tenha passado essa última hora com a gente, curtindo, se divertindo. Amanhã tem tudo de novo por aqui, a partir das 11 da noite, afinal de contas, é assim de segunda a sexta-feira. Então já sabe, né? Já vai memorizando, colocando na agenda, pra você nunca esquecer, quando estiver na banda, o lugar certo de você ouvir música eletrônica aqui no My Club. Aquele abraço pra todo mundo, a gente se fala pelas redes sociais também, no @omixsilva, o

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3: Meia-noite e 3 minutos.
4: 2 graus.
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0: Meia-noite e 33 minutos.
1: 2 graus.
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0: hora e 3 minutos.
1: 2 graus.
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0: hora e 35 minutos.
1: 2 graus.
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0: 2 horas e 5 minutos.
1: 2 graus.
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0: 6:33.
1: 2 graus.
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2: 3:05.
3: 1 grau.
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0: 3:36.
1: 1 grau.
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0: 4 horas e 6 minutos.
1: 1 grau.
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0: 4 horas e 35 minutos.
1: 1 grau.
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2: 5:03.
3: 1 grau.
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0: 5 horas e 32 minutos.
1: 1 grau.
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0: 6:17.
1: 1 grau.
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0: 6:35.
1: 0 grau.
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0: 6:48.
1: 0 grau.
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9: Muito bem, bom dia pra você, 7:04, temperatura média na região na casa do 0 grau. Pra você que tá acompanhando a Mega até o meio-dia, e o Jean Martinazzo te faz companhia. Obrigado pela sua audiência e uma excelente manhã.

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5: Vamos de informação aqui na manhã para você, atualizando as principais. Dois fortes terremotos atingiram a Venezuela na noite desta quarta-feira. Os tremores de magnitude 7.2 e 7.5 causaram a morte de pelo menos 32 pessoas e deixaram cerca de 700 feridos. Diversos prédios desabaram em Caracas e regiões próximas. O governo decretou estado de emergência, suspendeu aulas e serviços não essenciais para concentrar os esforços nas operações de resgate. O aeroporto internacional Simón Bolívar foi fechado após sofrer danos estruturais. As autoridades seguem trabalhando na busca por vítimas e monitoramento possível de possíveis réplicas. O lobista Antônio Carlos Camilo Antunes, o careca do INSS, pediu transferência da cela, alegando más condições de detenção. A defesa também denuncia que ele teria sido questionado sobre a delação premiada e sem prestar a presença de advogados. O ministro do STF, André Mendonça, determinou a apuração do caso. O careca é investigado por suposto envolvimento em fraudes bilionárias contra aposentados do INSS.

0: Mega FM da manhã, 7h30, você curtiu o som de Jonas Blue, Rise com Jack Jack, Klaus e Vanessa, Novo Lugar. Já daqui a pouquinho tem Infotrânsito.
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0: E olha só, atualizando aqui o pedágio de Coxilha, sentido Passo Fundo Erechim, nesse exato momento, trânsito leve, 5 veículos por minuto. E olha só, gente, se você vai pegar a estrada, agora é o período de férias, né? Férias no frio, redobre a atenção. As temperaturas mais baixas podem trazer bastante neblina intensa, aquela pista molhada e até gelo em alguns trechos. Então, principalmente no início da manhã e durante a noite. E claro, revisar os pneus, freios e limpadores antes de viajar. Segurança em primeiro lugar para curtir as férias sem susto na estrada.
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1: 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Vamos de informação amanhã, atualizando as principais informações do que rolou, do que aconteceu aí. A justiça condenou o influenciador gaúcho Nego Di a 15 anos de prisão em regime fechado por crimes como estelionato, lavagem de dinheiro, uso de documento falso e promoção de rifas ilegais. A companheira dele recebeu pena de 8 anos de prisão, ambos podem recorrer em liberdade. Segundo a decisão, o caso envolve a realização de rifas online irregulares e movimentações de milhões de reais com prejuízo a milhares de pessoas. Seguimos aí nessa manhã com frio intenso em todo o Rio Grande do Sul, mas com tendência de melhora ao longo do dia, né? Madrugada foi de temperaturas muito baixas, com registro de geada em várias regiões do estado. Nos campos de cima da serra ainda há registro de marcas próximas ou abaixo de zero durante o dia. O sol aparece em todas as regiões e o frio começa a perder força gradualmente com a temperatura subindo à tarde. Em Erechim, mínima de 0 grau e máxima de 12 graus para hoje.
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2: E olha só, falando de friozinho, tem que falar de Gramado, né? Que é um destino clássico de frio, que parece cenário de filme, né? No inverno, a cidade ganha um charme especial com neblina, lareiras acesas, um chocolate quente e ruas cheias de luzes e atrações. Entre os passeios imperdíveis, claro, tem o Lago Negro, a Rua Coberta e as lojas e cafés no centro que ficam ainda mais aconchegantes nesta época. E claro, impossível falar de Gramado sem lembrar dos chocolates artesanais e da gastronomia típica da Serra. Seja em casal, com amigos ou família, Gramado é aquele destino que transforma qualquer viagem de inverno em experiência inesquecível.
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2: Vamos falar de Copa do Mundo, atualizar informações, 8 horas e 1 minuto. Bom dia para você que está acompanhando aí na programação Mega. Brasil venceu a Escócia, né? Por 3-0 nesta quarta-feira. Um gol foi anulado, né? A princípio tinha dado gol, mas o juiz deu a falta e infelizmente um dos gols do Brasil foi anulado, né? No caso era para ter dado 4-0, 3-0. Mas o Brasil garantiu a vaga na próxima fase da Copa do Mundo. O grande destaque foi Vinícius Júnior, autor de 2 gols e principal nome da seleção da partida. O Matheus Cunha marcou o 3º gol da equipe, comandado por Carlos Ancelotti. Com o resultado, o Brasil enfrentará o 2º colocado do Grupo F nas 8ª de final. A partida também marcou o retorno de Neymar à seleção após 981 dias afastado por lesão. O atacante entrou no 2º tempo e foi bastante aplaudido pela torcida.
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2: Muito bem, de volta na manhã, 8 horas e 3 minutos, o Despertador Mega, junto com você até as 9 da manhã, e o Jean Martinaz te faz companhia, temperatura média na região, na casa dos 2 graus. Bom dia.
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1: Vamos lá então falar de o uso da inteligência artificial, né? Na arte continua crescendo e gerando debate no mundo todo. Museus e galerias já começaram a discutir umas regras aí de exposições de obras criadas com IA, enquanto os artistas defendem que a tecnologia pode ser uma nova ferramenta criativa e não uma substituição. A moda, o conforto urbano, né, segue em alta em número todo. Peças largas, tênis retrô e combinações mais simples continuam dominando aí o dia a dia, especialmente entre o público jovem adulto que busca estilo sem abrir mão do conforto. E falando também sobre filmes, bacana, estrelado pelo Will Smith, o filme conta uma história aí real de um pai que enfrenta dificuldades financeiras e pessoais enquanto luta para garantir um futuro melhor para o filho. É um drama inspirado sobre a persistência, o esforço e a superação. É aquele tipo de filme que mexe com o emocional e deixa uma mensagem forte mesmo em momentos difíceis. Continuam tentando fazer a diferença, né? Disponível lá na Netflix, na Prime Video, A Procura da Felicidade é um filme bacana para você curtir até uma noite bacana e agradável.
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0: Mega FM, eu sou o Skank. Resta um pouco mais, ainda passando Maroon 5, She Will Be Loved. 8h27, bom dia.
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3: 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E a hora?
0: 8h28.
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1: 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Vamos lá, de informação, 8 horas e 48 minutos, aqui o nosso blog da Mega para você que está acompanhando a nossa programação. Atualizar o... A Polícia Civil prendeu em Gravataí um engenheiro civil suspeito de extorquir empresários gaúchos e seus familiares. Segundo a investigação, ele exigiria pagamentos em bitcoins, chegando a cobrar até 4 milhões por vítima. De acordo com a Operação Piso, suspeito criava grupos WhatsApp, ameaçava divulgar informações sigilosas e exigiria uma taxa de proteção em criptomoedas. A polícia estima que a extorsão soma mais de 10 milhões de reais. A investigação continua sob sigilo. Notícia da região: Rio Grande do Sul registrou taxa de desemprego de 4% no primeiro trimestre neste ano, né? Uma das menores do país. O índice ficou estável em relação ao trimestre anterior e caiu 1,3 ponto percentual na comparação com o mesmo período de 2025, representando 77 mil desempregados a menos.
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10: Muito bem, o Conexão chegando para você, 9h04, temperatura média na região em torno de 4 graus. Sejam bem-vindos, bem-vindas a você que está acompanhando o nosso programa, o sol brilhando aqui para a região, temperatura média na região em 4, 5 graus, princípio, predomínio para hoje, podendo chegar a 11 graus. 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
8: Muito bem, de volta aqui na manhã, 9:21, uma excelente manhã para você que tá acompanhando aí no nosso Conexão. E olha só, gente, hoje, quinta-feira, dia de TBT, e com esse friozinho, nada melhor que um bom mondongo. 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E essa música que eu vou trazer pra você, ela foi escrita pelo guitarrista do Oldfield, John Spinks. Morava no leste de Londres, né? Ele convidou o vocalista da banda Tony Leves para o seu apartamento para uma sessão de composição. Aí os dois escreveram essa canção, o Your Love, na varanda do apartamento. Leves sentou-se em um amplificador e Spinks começou a escrever a letra inicial. Segundo Leves, a música levou apenas 20 minutos para ser escrita. A letra da música não tem base na realidade, né? Josie não era uma pessoa real. E na música, né, é uma história completamente inventada. Depois disso, a banda começou a gravar demos para o seu álbum de estreia, Play Deep, com o produtor William Whitman, que também havia trabalhado com Cyndi Lauper e The Fix. A demo inicial tinha um tom mais suave e Whitman encorajou a banda a adotar uma abordagem mais hard rock para o seu som. Né? Para isso, o grupo se inspirou no The Who e o arranjo vocal de Leves foi fortemente inspirado pelo vocalista do The Police Stank. E essa canção segue até hoje, linda canção, The Old File, do nosso clássico da Mega, Your Love.
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0: na programação Mega 933, ao som do Ira, Vida Passageira e David Guetta com a Sia Flames.
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0: 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Vamos de informação: dois fortes terremotos que atingiram a Venezuela na noite desta quarta-feira. Os tremores de magnitude 7.2 e 7.5 causaram a morte de pelo menos 32 pessoas e deixaram cerca de 700 pessoas feridas. Diversos prédios desabaram em Caracas, na região próxima. O governo decretou estado de emergência, suspendeu aulas e o serviço não essencial para concentrar os esforços nas operações de resgate. O aeroporto internacional Simón Bolívar foi fechado após sofrer danos estruturais. E as autoridades seguem trabalhando na busca por vítimas e monitoramento possível réplicas. O lobista Antônio Carlos Camilo Antunes, o careca do INSS, pediu transferência de cela, alegando más condições de detenção. A defesa também denuncia que ele teria sido questionado sobre a delação premiada sem a presença de advogados. O ministro do STF, André Mendonça, determinou a apuração do caso. O careca é investigado por suposto envolvimento em fraudes bilionárias contra aposentados do INSS.
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9: Muito bem, de volta 937, conexão patrocinada por DMS, Engenharia, Medicina e Segurança do Trabalho, 3343-3555. Bom dia.
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10: Muito bem, conexão de volta na manhã, 10 horas e 3 minutos. 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Temperatura média na região em 8 graus. Bom dia. 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
5: Vamos lá então, de volta, Conexão na Manhã, 10 horas e 18 minutos. 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

0: Na programação da Mega, Rosalind com Snap, Bruno Mars, Locked Out of You, aqui na nossa edição. 10h31, já já eu tô de volta.
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0: 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E a Copa do Mundo Feminina da FIFA 2027 começa em 24 de junho no Brasil. Começou ontem. Né? Marcará a primeira edição do torneio da América do Sul e estará na 10ª edição da competição e a última com 32 seleções antes da expansão para 48 equipes em 2031. A seleção brasileira busca o título inédito. O melhor resultado foi o vice em 2007, quando perdeu a final para a Alemanha. Atualmente o time é comandado por Arthur Elias e ocupa a 7ª posição do ranking da FIFA. Entre os destaques estão jovens como Tainá Maranhão e a experiente Marta, que pode disputar o torneio aos 41 anos.
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7: 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E a hora?
0: 10h33.
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0: Bora então, de volta, 10h34. 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
1: Vamos lá então, de volta, conexão, trazendo agora pra recordar, clássica da Mega, lá de 1997, Lulu Lopert com Dance With Me.
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0: Muito bem, de volta na programação Mega pra você, o som de One Republic, Need Your Love, Avering com The Weight, Shed Rolls e Lou Lopard com Dance With Me pra recordar no Clássica da Mega.
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0: E o dólar fechou em alta nesta quarta-feira, avançando 0,29% e encerrando o dia cotado a R$5,20. Já o Ibovespa, o principal índice da Bolsa, ele recuou 0,44%, fechando aos 170.507 pontos. Os investidores acompanharam a repercussão da alta do Copom, né, que indicou preocupação com a inflação e reforçou a possibilidade de manutenção dos juros em patamar elevado por mais tempo. No cenário internacional, o mercado segue atento aos próximos passos do Federal Reserve.
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0: Na programação Mega, sim, faltando aqui 5 minutos para as 11 da manhã. Falar aqui de Copa do Mundo, FIFA 2026. Que acontece? O Romário, campeão da primeira Copa do Mundo dos Estados Unidos, né, destacou Vinícius Júnior como um dos principais nomes da nova geração. E o atacante vem correspondendo, ele marcou 4 gols em 3 jogos, incluindo 2 na vitória do Brasil sobre a Escócia em Miami, garantindo a liderança do Grupo C. No mesmo dia de competição, a Achraf Hakimi brilhou na vitória de Marrocos sobre o Haiti, que colocou a equipe como vice-líder da chave. Já no Grupo B, o jovem Johan Manzabi foi destaque pela Suíça com gol e assistência na vitória sobre o Canadá. Pela Bósnia, Karin também se destacou na vitória sobre o Catar, garantindo a vaga entre os melhores terceiros colocados.
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0: Muito bem, de volta às 11 horas em ponto. 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

0: Mega FM, escute lá no Bom da Vida. 11 horas e 29 minutos, somos de Mega News, informação. 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
0: E olha só, a justiça condenou o influenciador gaúcho Nego Di a 15 anos de prisão em regime fechado por crimes como estelionato, lavagem de dinheiro, uso de documentos falsos e promoção de rifas ilegais. A companheira dele também recebeu mais uma pena de 8 anos de prisão. Ambos podem recorrer em liberdade. Segundo a decisão, o caso envolvendo a realização de rifas online irregulares e movimentação de milhões de reais com prejuízo a milhares de pessoas. Informação aqui do tempo, a meia madrugada foi de temperaturas muito baixas, com registro de geadas em várias regiões do estado, nos campos da cima da serra. Ainda houve risco de marcas próximas abaixo de zero. Durante o dia, o sol aparece em todas as regiões e o frio começa a perder força gradualmente, com a temperatura subindo à tarde, né? Podendo chegar na máxima hoje a 12 graus.
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3: 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E a hora? 11:32.
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8: Muito bem, 11:34 da manhã, conexão patrocinado por José da Doutor José David Cartabil, médico urologista que atende no CIS, no Centro Integrado de Saúde, fone Whats 98421-6116.
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2: E uma música brasileira criada por inteligência artificial virou fenômeno na Copa do Mundo de 2026. A faixa Brasil com S, produzida em Uberlândia, passou a marca de 1 bilhão de reproduções, somando plataformas e redes sociais. No estilo plonk, a música viralizou com uma letra que cita jogadores da seleção brasileira e acabou virando trilha de dancinhas e conteúdo sobre jogos. O sucesso colocou em destaque o uso de IA na criação musical e no impacto das trends digitais. Outra informação, a música clássica brasileira perdeu uma de suas grandes referências, né? Morreu no Rio de Janeiro, aos 93 anos, a pianista Laís de Souza Brasil. Integrante da Academia Brasileira de Música, ela teve uma carreira de mais de 7 décadas dedicada à música de concerto, levando obras brasileiras a palcos da Europa, Estados Unidos e América Latina. Reconhecida internacionalmente, a Laís também atuou como pesquisadora e educadora, deixando um importante legado para a cultura brasileira.
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2: Para fechar mais uma edição no Conexão, 11 horas e 47 minutos. Obrigado pela sua audiência. Vem na sequência a programação do meio-dia para você com o Mega Retro. Até mais.
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2: Meio-dia e um minuto.
3: 11 graus.
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0: meio-dia e 30 minutos.
1: 11 graus.
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0: 13:03.
1: 12 graus.
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3: Opa, olá, muito boa tarde de quinta-feira pra você, amigo ligado na programação da Atlântida. Estamos chegando pra fazer mais um Pretinho Básico delicioso. 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E aí, Léo Oliveira, boa tarde.
4: Tudo bem, Alexandre? Uma ótima tarde pra ti. Tô muito bem, muito feliz, cara.
3: Um dos meus ídolos da minha infância, tu tá usando nessa camiseta aí, o Zé Carioca.
4: Pô, tá legal, né?
3: Personagem brasileiro de Walt Disney.
4: Sim, que teve uma mudança, né? Ele era todo do uma coisa meio externinho e tal, e depois ele vira o cara da favela.
3: Isso aí, ele vira
4: um
3: malandrão,
4: e
3: é.
4: Aí, eu acho mais legal essa outra versão
3: dele. Eu também,
4: dele.
3: Também acho. O programa Futuro Mais, uma parceria entre a Atitudes Educação e a Fundacred. Muito boa tarde, Vini Júnior, perdão, Vini Moura.
5: Vini Moura, e aí, Alexandre,
3: como
5: tudo bem?
3: Vini Moura, tudo bem contigo?
5: Ah, vamos lá, boa, hoje é quinta.
3: Hoje é quinta, tu tá afim de estar aqui ou tu tá afim de estar em outro lugar?
5: Não é sobre estar afim, não precisa vir nessa defensiva comigo já.
3: Não, é ofensiva. Não, desculpa, tô no interior. É ofensiva.
5: Eu sabe por que eu confundi? Porque dia de jogo do Brasil vira aqui meio um feriado na cidade e confunde um pouco a semana. Ontem, quarta-feira, dia de jogo do Brasil, hoje, quinta-feira. Me reorganizei aqui. Valeu, vambora!
4: Tá, mas em um minuto te organizou, isso é legal?
3: É verdade, conseguiu.
4: Isso é um talento.
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6: Ótima tarde, Alexandre, pra todos nós.
3: 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Fala, Porazinho, em Florianópolis, querido. Boa tarde.
7: Fala aí, seu Alexandre e amigos da mesa. E preciso perguntar aqui pra produção, Rafa Gomes, que não foi apresentado ainda, mas já vou chamar ele pra conversa. Se chegou o presente que eu mandei pro Fetter aí.
5: Chegou.
7: Não recebi.
5: Chegou o presente. É pra ir lá buscar?
7: Ah, busca lá o presente.
5: Não, peraí, boa tarde, Alexandre.
3: Boa tarde, Rafael Gomes.
7: Que bom que chegou.
3: Porazinho, obrigado. Não sei nem o que é, mas obrigado pelo carinho. Quem dá presente ama. Quem dá presente tem carinho.
7: O que nós fizemos por ti.
3: Obrigado, Porazinho. Enquanto isso, eu vou pedindo, ou dizendo, ou informando que você pode baixar o aplicativo da KTO pra jogar com mais confiança. É proibido para menores de 18 anos, bem como o site da KTO. Jogue com responsabilidade.
4: Bom, Play 5, Balcoré,
3: PlayStation.
7: Porra, tá ainda não
3: Play 6, cara.
7: Ainda não é o teu PlayStation.
4: Cara,
7: ainda
4: vem lá, né?
7: Vou abrir no ar aqui.
4: Nem fala em Play 6.
5: Nem falaram que era amigo secreto.
6: É o vinil
5: secreto.
6: Do John Secada.
7: É uma homenagem pra sempre. É uma homenagem pra sempre pra ti, Alexandre. Porque entendemos que tu merece, porque tu é uma lenda. Pô, porque falam muito, né?
6: Ah, da é
7: tua...
6: sacanagem, ó.
7: Da minha o quê?
5: Não é?
7: Da minha o quê, Porazinho? Falam muito da minha o quê? Falam muito, né, do teu período, aquele...
3: Qual período?
7: Glorioso em Canoas, da tua estátua que tu nunca aceitou, certo? É, daí... Porque tu é um cara humilde. Tu é um cara humilde, né? Por mais que não pareça. Por mais que não pareça.
6: Vai botar na mesa.
5: Não vai quebrar.
7: Não vai quebrar. Não vai quebrar, que é frágil.
3: Ah, eu tenho frágil.
6: Bota na mesa que nem o DVD.
3: Eu sou bruto, mas eu tenho jeitinho.
6: Dudu da Garbo 3 em 1, que tu nunca levou pra casa.
7: Isso aí é pra tu botar do lado do busto do seu Maurício Sirotsky, que aí na
4: RBS. Não é possível.
7: Eu ganhei meu próprio busto do Alexandre Fetter. O busto de Alexandre Fetter, zero medo.
3: Porazinho, muito obrigado.
6: Comunicador de rádio.
3: Tá, não tem dúvida.
4: Fechou em ti aí, ó.
3: Olha aí. Olha que delírio isso aqui.
4: Fuder, cara.
3: Muito a fuder, Porã.
4: Pois é,
3: Renato. Gostei de bronze pesado.
4: Nossa, pode botar na minha mesa?
3: Pode, claro.
4: Nossa, eu quero claro. Esse busto. Pô, mas é o primeiro passo. Lembra que o Renato Gaúcho ganhou o primeiro busto. Pra depois ganhar esse
3: bustão.
6: E aí depois ele saiu do Grêmio, né?
3: Ô, Porã. Eu quero mandar um abraço pra quem fez, pro artista.
5: Eu mando.
7: É o Rafa Gomes.
5: É o Michel e o Mikael Henkel.
8: Eles são da Serra Gaúcha, do Dom Estúdio e Criações.
7: Pô, muito legal.
8: Aí o nosso presente, Alexandre. Muito legal. Não, nosso não. Eu e o Porã conversamos.
7: Eu e do Rafa Gomes.
8: Com o Mikael.
5: Não é do programa.
8: Principalmente o Mikael Reis.
4: Ah, não, Michel. Então, do programa, não é do programa.
7: Nós vamos ser legal com vocês. Vamos dizer que vocês racharam o curso com a gente.
6: Muito obrigado. Não rachei nada, nem sabia.
7: Obrigado, Gomes. Obrigado, Porã. E obrigado a galera. Pode repetir o nome.
4: Vamos te dar outra coisa.
7: O nome do estúdio?
8: O Michel e o Mikael Henkel, do Dom Estúdio e Criações.
7: Dom Estúdio e Criações. Muito obrigado. Porã aqui tá na câmera ali. Olha, lindão. Perfeito, cara.
4: Eu, Rafinho, vamos comprar um presente.
6: Mas é outra vibe.
7: Nós vamos dar o corpo. A gente pode se trocar presentes. Eu acho legal a gente se trocar presentes.
8: Acho legal.
4: Nós vamos mandar pra
6: vocês.
7: E o mais legal foi que a gente não pediu pro Rafinha enviar pelos Correios, porque senão chegaria no final do ano. O
4: que que houve? Nós vamos mandar fazer só o corpo pra ti.
8: Esse vai ser o nosso presente.
7: Aí eu colo um no outro.
8: A ala mais humilde.
7: Muito bom. Mas que legal que tu aceitou o presente. Como é que é? Que legal que eu aceitei. Que tu aceitou o presente. Mas presente não se nega, cara. A estátua de Canoas tu não aceitou.
6: Se nega, um vinil usado não.
7: Não, é que eu acho que tem gente que performou, ainda que eu tenha performado muito bem em Canoas, eu acho que tem gente que performou melhor que eu, por exemplo.
6: Não, Porã! É mesmo. O Porã ia lá pra trás.
7: Eu fui bem, mas era muito discreto. Ótimo, cara, muito legal. Aliás, aproveitar o momento aqui pra falar dos nossos mini craques do Pretinho Básico.
8: Ah, não viu o meu ainda, não tava aqui.
7: Tu não viu o teu ainda? Não? Porra, cara.
4: Tem uma caixa na mesa dele lá.
7: Isso, vai lá pegar lá o teu, então, vamos mostrar o teu, que o teu voltou barrigudinho, eles te fizeram magro e eu falei, não,
4: mentir não.
7: Vamos fazer direitinho, daí foram lá e refizeram o Rafa Gomes bem barrigudinho. 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
4: Se você quiser
7: levar o Rafinha pra sua casa.
8: Cara, o Rafinha, cadê o Rafinha?
6: Eu já levei o meu, né, Leandro?
7: Não é pra levar!
6: Eu peguei contigo, tu não tá bem.
7: Eles vão te mandar outro, eu achei que tu não tinha pego.
6: Eu vou comprar um, então.
7: Tá, compra um pra ti,
8: mas
7: então.
8: Mas aí tu tá fora do elenco.
7: Um pra levar. Olha o Porã como tá legal, Porã, cara. O Porã tá perfeito, cara.
6: É muito bom.
4: Tem um teu sobrando lá, Rafa. Tem um magro.
7: Muito legal, cara. Muito legal mesmo.
6: É muito legal.
7: É divertido. Não dá pra fazer vudu, na real, né? Se você quiser, não dá pra fazer vudu. Aqui o Vini Moura.
8: Tem que ser fofinho.
7: Olha o Vini Moura.
8: Eu te amo, Vini Moura.
7: Olha aqui o Vini Moura como ficou legal. Cabelinho, estilo.
6: Parece o Vini Moura.
7: Bigodinho na régua. Olha aí, hein?
8: Olha aí. Bah, eles capricharam.
7: Não consigo cair. Eu vou ficar parado e tu. Isso aí, ó.
8: Que capricho, hein? Ah, eles fizeram o cabelo igual, cara.
7: Muito legal. 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
4: Eles fizeram um mini craque que eu vi do Ernesto Fagundes. Viu
7: até
4: amanhã, fizeram.
7: Pô, legal.
4: Porque o do Neto é igual, o do Neto também
7: igual.
4: Com a boininha
7: também
4: é igual. Perfeito.
7: É perfeito. A Rodaica também tá muito igual, cara. Olha aqui.
8: Treineira.
7: Que massa. Tá louco. Tá muito legal.
8: Que astral trabalho que a gente começou o programa, hein?
7: Trabalho dos caras
8: astral
7: muito
8: legal. Legal, bacana. Astral, o Brasil muito passou cara. Pra
6: bater vai, vai, ainda dá tempo de uma merda.
7: Não, certamente. A gente vai dar. Uma e 15. Vamos dar ali aqui então nos destaques do Pretinho aí,
4: meu irmão. Tá calor aqui, meu irmão. Desligaram o ar, velho.
7: Cara, eu tava com calor, eu tirei o blusão. Para de encher o saco. Tira o casaco, mano. Daí tu não sente calor.
4: Tira
7: o casaco,
4: jeans, mano.
7: Daí tu não sente calor.
4: Depois fica frio, aí dá gripe.
7: Tem a necessidade de reclamar. Tira o casaco que tu para de sentir calor, irmão.
6: Só te perguntar uma coisa. Primeiro, tu até pode me chamar de irmão, porque eu te considero
7: meu irmão. Porque eu sou teu irmão, né,
6: cara? Mas olha só, tu tava tão engraçado também.
7: Mas hoje eu tô muito engraçado, cara.
6: Ele tá. Mas aconteceu isso. Esse outro dia deu uma baita merda, né?
4: Hoje ele tá. Mas o ar é pros equipamentos.
6: É!
8: Cara, agora ele
6: tá 23 graus, Fetter.
7: 23. Era pra estar 22, eu não
6: quem
7: sei
6: quem é que tava no programa antes. Não,
7: é que eu tava sozinho no programa, menos gente no estúdio, e o estúdio fica mais legal. Tava legal, né, Porazinho?
9: Tava legal. Pô,
6: que bom, Porã, que tem um e-mail que tu criticou o Discorama aqui, mas a gente
9: não tem um e-mail nenhum. Enquanto acerta sempre,
7: ninguém acerta sempre, tô contigo, Porazinho. Enquanto vocês tiram o casaco aí pra ficar mais à vontade, eu vou dar aqui os nossos parceiros para os destaques do Pretinho Básico. 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Hoje é o dia do cotonete.
9: Aí é bom, né?
4: Dizem que
9: não é legal, mas é um prazer passar um cotonetezinho na orelha.
7: Prefiro uma língua, né? Oi?
9: Ah, não.
7: Eu falei isso.
4: Ah, tu tá animado mesmo.
7: Hoje eu tô muito engraçado.
9: Mas isso aí dá um teto. Eu prefiro,
7: obviamente, uma língua na orelha.
4: Porque eu ouvi segredos de liquidificador. Isso,
7: segredos de liquidificador.
9: Mas um cotonetezinho também. Tem
7: cotonetezinho da Vera. Por que que hoje seria o dia do cotonete? Lembrando que o cotonete, cotonete é a marca de hastes flexíveis. E que é uma daquelas situações que...
4: Tipo band-aid.
7: Tipo band-aid. Exatamente, bombril.
6: Gilete.
7: Isso aí. Por que que hoje é o dia do cotonete, Gomes?
8: Porque foi hoje, em 1920, que a Johnson & Johnson inventou a marca cotonete.
9: Ah, já passou todo esse tempo aí, né?
7: Tipo, 1920?
8: É.
7: Puxa vida, hein?
4: A galera já limpava os ouvidos, né, Leandro?
8: Não, mas nem é tão isso pensando.
4: Porque, não, é velho. O cotonete era uma porquinha de mundo.
8: Que nojo.
7: Não, justamente, é muito recente, é isso que eu queria dizer. Como é que as pessoas limpavam os ouvidos antes de Cristo?
6: Com a unha, com a
7: na
6: unha
7: Grécia antiga.
8: Com a língua.
7: 300 anos antes
8: do gringuinho grande.
6: A unha do dedinho.
9: Exatamente,
6: do dedinho.
9: É que nem o cara que toca violão, o cara sempre deixa aquela unha mais dedinha, assim, pra dar o dedilhado,
7: a paleta, né? Isso aí.
9: Naquela época, nos tempos mais remotos, Alexandre,
8: era... Nos tempos mais...
9: Exatamente, esse hit do Pretinho Básico. Aí o cara deixava tipo o Zé do Caixão pra coçar a orelhinha.
7: Tá
9: bem. Não era tão agradável quanto o cotonete, tanto é que inventaram.
4: Mas o cotonete, ele hoje faz mal. Os médicos disseram que faz mal.
7: E a gente
6: não,
7: que
6: não é bom. Não, não é o cotonete que faz mal.
8: Tem que
6: tirar
8: saber usar.
6: O excesso de cera que faz mal pro teu ouvido.
8: Tu não pode empurrar.
6: Aquilo ali é uma proteção também pra
9: ti. Socar a cera pra dentro.
6: E vai é bom pra limpar o umbigo, o cotonete.
9: Pra também.
8: Tem outras finalidades também.
9: É bom pra limpar, te lembra, Alexandre? Limpar o cabeçote do tape deck.
7: Isso, uso até hoje, Porazinho.
9: Ah, eu uso também.
7: Com álcool isopropílico.
9: Daí é coisa pra especialista.
6: Hoje estão limpando o cabeçote.
8: Pra passar pomada em feridas também.
6: É, verdade. É bom.
9: Ah, daí tu veio,
6: Vitor. Quadriderme nas frieiras.
8: Eu já fiz curso de socorros, né?
9: Uhum. Ah, tu já fez?
4: Mas não aprendeu a falar.
9: Além de tu praticar todos os esportes.
8: Essa era a piada, Ivan. Mas ele perdeu a aula
7: hoje. Se vocês quiserem, a gente pode continuar aqui na lista do dia de hoje.
6: O programa
7: dia de hoje. Hoje é dia do imigrante.
9: Olha aí.
7: Dia do imigrante. É da imigração italiana ou alemã aqui pro estado do Rio Grande do Sul ou é nacional?
8: É nacional, porque foi em 1957 que determinaram a imigração japonesa, inicialmente em São Paulo.
7: Ah, japonesa em São Paulo, claro.
8: E aí virou a data nacional.
7: Claro, o bairro da Liberdade e tudo mais. Hoje também é dia dos Beatles. Pô, que beleza, um dia mundial dos Beatles, hein, cara? Oh.

0: Mas tudo isso contrata em mais gente.
1: Meu craque, meu olha, craque, puta que pariu.
2: Os negros estão fazendo receita. Não me provoca, não me faz falar verdades aqui, cara.
1: Cara, amor de Deus. Essa aí foi forte. Tu resumiu.
2: Acho que o Rafinha agora veio com todos os trabalhadores do grupo. Matou a pau, matou a pau.
1: Talvez.
2: O nosso petinho básico de hoje é a Maggie. Pô, Maggie é nome de pug. A Maggie tem 50 dias. Olha ali a Maggie. A Pug, ela é de Porto Alegre, do tutor Roger Guimarães.
0: Tem cuidado, que legal. Confunde
2: pra com não pisar, né?
0: É, exato.
1: Aí, dá uma largadinha pro pé assim, tipo Vinícius Júnior, né? Aqui, ó, por cima do zagueiro. É perigoso isso.
3: Tem que cuidar por onde anda.
0: É que ela não pode sair de casa, tem que tomar vacina.
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1: Um amor, né?
2: Cuidado. Nosso ouvinte aniversariante, eu conheço ele, é o Dimitri Branco. O Dimitri é bailarino e intérprete do Michael Jackson. Ele é aqui de Porto Alegre, tá fazendo 19 anos. É. O Dimitri Branco. Claro que a gente conheceu
1: ele.
2: Sexta
1: passada a gente conheceu ele aí, o Vini, no show do Rodrigo Teaser, cara.
2: Isso aí, ele já teve também, já fez também uma apresentação na Reunião Dançante.
1: Ele se apresentou como eu sou o Michael Jackson da Reunião Dançante.
2: Que legal.
0: É, teve a Gretchen, aquele que meteu o dance lá?
2: Isso, aquele lá.
1: Bonizão,
2: o Dimitri Branco. Bem legal. Exatamente ele. Abraço pra ti, parabéns, saúde e sucesso, Dimitri.
3: O que tu achou da dança dele, Rafinha? Tu que viu pessoalmente?
0: Ah, cara, eu como sou baixinho, tava muito lá atrás, tava cheia a festa.
2: Sim,
0: né?
2: É verdade.
0: Eu só vi da metade pra cima, ele parecia bem o Michael Jackson.
2: Não, ele é bem o Michael Jackson, não, né? Ele não parece o Michael Jackson, mas ele se transforma e atua.
1: É muito bom.
2: Muito bem, muito bem.
3: A gente chegou pra ele e perguntou, canta aí ele. Não.
2: Ele não é de canto, ele não canta.
1: Eu sou da dança.
3: Eu faço a dança.
2: Não,
3: o Rodrigo Teaser é um fenômeno.
0: Não, é o Teaser. Mas não tá falando do Rodrigo Teaser, cara.
2: É o Dimitri,
0: Presta atenção no programa, porém.
2: É que vocês falaram no show do Rodrigo Teaser, o cara, Dimitri, papapá. O Dimitri que enfim, né? É o Dimitri Branco,
1: será
2: de aniversário.
1: Michael Jackson.
2: Parabéns. 19 anos, eu já tinha dito.
0: Novinha ele.
2: Presta atenção no programa, Rafinha.
0: Não, 19 ninguém tinha prestado atenção.
3: Mas tu conhece o cara, Rafinha?
0: Tá, e se eu conheço, eu tenho que saber a idade dele.
2: Não tem.
0: Cada um que eu conheço,
2: eu te conheço muito bem e não lembro a tua idade. Tem 28?
3: 34.
1: Aí tu forçou porque ele te deu um negócio.
0: 28 eu tô chutando. Tá de sacanagem. Tá de chuteado, tá de sacanagem.
1: 28 rádio.
0: O Vini tem cara de 32?
3: Peraí, tá de sacanagem.
2: Não tô, cara. Vini novo, guri jovem.
3: Para, bando de ciumento.
1: Não, não é ciumento, cara. Pelo amor de Deus, cara. Não, trampado 28, irmão.
3: Deixa que só eu transo com ele, vocês não precisam.
2: Ah, para. Não, aí também tu tá errando, né?
3: Tu tá morando no deserto de sal.
0: Aí.
2: Não é o meu caso. Já te falei, tu não seria o meu caso. Aliás, o meu caso seria estar aqui na lista de aniversariantes.
0: Não.
2: O meu, se eu tivesse um caso com um homem, ele está na lista de aniversariantes, tentem adivinhar.
0: Rick Martin.
3: Padre Marcelo Rossi.
0: Rick Martin.
2: Calma, tentem adivinhar dos nomes que eu vou falar.
3: Tu falou esses dias, o cara...
2: Fernanda Lima tá de aniversário hoje, fazendo 49.
0: Aí a grosseria
2: não
0: da
2: é
0: tua
2: Fernanda parte. Fernanda Lima.
1: É um cara.
2: É um cara, mano.
3: Imbecil.
0: Eu sei, foi uma piada, desculpa, o programa é sério.
3: Tamo assim hoje.
2: Apresentadora, tá 49 anos, a nossa conterrânea Fernanda Lima. Ex-atleta Mauro Maggi. Tá fazendo 50 anos.
0: O Porã não falou, ele não falou dessa vez que estudou com ela.
3: A audiência se renova.
1: Isso é verdade.
3: Eu não sei a história, por exemplo.
0: Tá, então tu ouve um podcast antigo.
2: Eu vou te fazer um áudio, Vini, com a história
3: do Obrigado, Porã.
1: Os programados de ontem.
2: Que é uma das minhas histórias de 20 anos.
0: É, os programados de ontem, o Porã falou.
2: Não falei, porque já era ontem era Jogo do Brasil.
1: Mal e mais.
0: Não teve programa?
2: Não teve programa diretamente do nosso QG! Da torcida SC no centro de Florianópolis, Rafael, ali no Top
0: Parabéns.
2: Market.
0: Tava lotado,
2: legal, Porazinho. Que bacana.
0: Parabéns, Porã.
2: Vamos seguir aqui com os aniversários. Porã, não esquece de falar do Atlântida Celebration depois, Porã. Tu esqueceu anteontem, esqueceu antes de anteontem, eu esqueci hoje no Discorama.
3: Bom que tu falou pra mim no Discorama.
2: Não podemos esquecer. Rick Gervais, o comediante, fazendo 65 anos.
3: Esse aí tu pegaria.
1: Esse é genial.
3: Ele é muito bom.
2: Ele é gênio. Não é ele.
3: Afterlife.
2: Mas ele é maravilhoso.
1: David
2: Brent
1: na estrada.
2: O The Office original.

0: final é ele que fez,
1: ele,
0: né?
1: Ele criou.
0: Ele que criou e depois ele foi produtor executivo do The Office mais famoso, que é o The Office americano. E ele também tem... O Léo que me indicou, como cara.
2: Tá rápido o Porã hoje?
3: É, o que que houve, Porã? Tá acelerado?
0: Cara, eu tô
3: tá
0: excitado hoje, Porã, hoje. Cara, testosterona tá altíssima.
1: Coisa boa, filme é maravilhoso que eu te mandei.
3: Vai pro mar,
1: não,
3: Porã.
1: Cara, quem é que repousa em ti ontem?
0: Tu me mandou o negócio que ele faz do personagem do The Office, cara. Como é que é o nome daquilo lá, que é muito
1: David
0: bom.
1: Brent na estrada, que é, ele quer ser aí. Músico, só que, ele é terrível. E aí ele contrata uns caras de demais.
0: Cara, e aí tem uma piada muito boa, ele tocando reggae, assim, né? Caramba. Com os caras e tal. E aí tem um negrão na banda, assim, e aí o cara pega e olha assim, tipo... Puxa vida, como deve ser a vida dos caras do Ubiforte, assim, porque não tem nada a ver com a parada reggae, né? Cara, tem umas piadas muito boas, é muito bom isso aí, cara.
2: Kelly Simon, a cantora americana anos 70, que deu uma mexida na música pop americana, tá fazendo 83 anos a Kelly Simon.
0: Ganhou Oscar.
2: Muito sucesso.
3: Qual que é o hit 70? Dela?
1: Eu sou muito grosso, não conheço
3: ela. Qual é o hit dela?
2: Ah,
3: não
2: tem lembro. Vários.
3: Não, cite um, então.
2: You Know What To Do.
3: Não conheço.
1: É romântico.
2: Cara, se tu não conhece o disco, a Kelly Simon, tu não pode fazer o discorama. Né? Não pode fazer o discorama.
3: Por quê?
2: Toca uma Kelly Simon.
1: Se não conhece Kelly Simon. Não, mas ela
3: não
1: é discorama da 72.
3: Não, mas peraí, só um pouquinho.
1: Ela é discorama.
3: Eu aceito críticas, tudo bem. Eu só perguntei qual é o grande hit.
2: Ah, eu vou te mostrar vários grandes hits.
3: Não, eu quero um.
2: Um?
3: É?
2: Esse aqui é um.
3: É, isso é a cara da 102.
2: Essa? É um é que tudo da Kelly Simon hoje é a cara da 102.
3: Tá, né? Então é isso aí, não.
2: Ela é dos anos 70, né?
3: Isso é bom pra ganhar uma dedeira. Ah!
2: Olha aqui, ó. Essa aqui.
4: Uma da tarde.
2: Dos anos 80. Você consegue parar de ser palhaço e prestar atenção?
3: Pelo menos por respeito. Tá claro, é um baita som.
2: Tá.
3: A primeira, essa segunda, essas outras aí, bem
2: essa aí não é tanto, essa não é tanto, mas é um hit.
3: Mas a primeira é hit absoluto.
2: Essa aqui também é.
0: Essa aí mesmo. Tá, mas a primeira é demais.
3: Não, a primeira é demais. O resto nota 6,5 no máximo.
0: Pra ti, né?
2: Isso aqui é maravilhoso.
3: Como é que faz pra tirar?
2: Cara, tu não tem a menor sensibilidade.
3: Ah, eu tenho. Sou pai de menino, eu sou trissensível.
2: Essa aqui também é um hitaço da Kelly Simon chamado Nobody Does It Better.
5: Nobody Does.
2: Parece essa aqui Adele. Talvez seja o enorme hit, essa aqui.
3: Mais que a um?
2: Essa.
3: Ah, essa aí, Voyage, Voyage.
0: Não, essa aí
3: eu
0: não
3: tô
0: é
3: brincando,
0: Voyage,
3: eu tô brincando.
0: E aí, neném?
3: Ah, essa é legal, essa é legal.
4: Ó, galera do Pretinho Básico aí,
1: chegando. E essa é de radialista também.
0: Galera do Pretinho chegando na casa.
3: Calça leg a R$9,90. Não lembro que tinha nessa
4: pô, foi engraçado. Essa aí foi foda.
3: Ah, Alexandre, tu pai, tá muito engraçado hoje.
1: Eu já fiz isso aí, é um constrangimento.
4: Ah, meu, isso aí.
1: Eu já fiz isso aí. Ganhei 50 pila.
2: Constrangimento por quê, cara?
1: Cara, porque...
2: Muita gente ganha vida assim.
1: Eu sei, mas agora é que pra mim foi, cara. Eu era jovem, tava começando
3: no carro. Se tudo der errado, tu vai fazer isso.
1: Não. Eu vou dar outra história.
0: Porra. Já sabemos o que é.
2: Ah, olha, parabéns, vocês estão muito bem
3: não,
2: hoje.
3: Não, vocês dessa aí não me já tiram dessa.
2: O maestro João Carlos Martins está fazendo 86 anos
3: esse
2: hoje.
3: Esse é o teu garoto.
0: Esse é o teu crush.
2: Não é ainda. Não
1: quer
2: é
1: pegar
2: ainda.
1: Na varinha do maestro?
2: Ainda tem mais dois, é um dos próximos dois.
1: Tá. Já viu o show dele, maravilhoso.
2: É, não, pô, isso aí é outro departamento, né? Outro
1: ele,
2: nível.
1: Era muito aleatório, era ele com a Isa e o Diogo Nogueira.
0: Poxa, legal.
4: Não, era um sonho, né? Era um programa música boa do Multishow.
1: Não,
4: que mistura as pessoas na
1: Ibirapuera. Não, eu fui lá no Ibirapuera, cara.
3: É meio Tony Bennett com a Lady Gaga ali.
1: É umas loucuras no Ibirapuera de manhã cedo.
2: Sim. O George Michael! George Michael faria hoje, olha isso, fazia 63 anos, esse um é jovem.
3: Da tua cara, né?
1: Ele morreu um vaso, esse cara.
2: É o pereceu em 2016 com 53 anos.
1: Na criança, cara.
3: Ele morreu de AIDS?
0: Morreu muito jovem.
3: Morreu de AIDS?
2: Morreu de causas naturais decorrentes da doença.
3: Porque tu fica com a imunidade baixa.
2: Isso aí. Então o George Michael faria 63 anos, foi homenageado no discorama com o grande hit da vida dele, da carreira dele. é, que é o Careless Whisper. Ah,
3: muito bom, né? Então, Godensmith, hoje tu veio muito bem.
2: Hoje eu vim muito bem.
4: Meus pêsames.
2: E ainda tô muito engraçado, além disso.
3: Mas vamos ver até o final.
2: Peguei o último na lista de aniversariantes de hoje, tem o Bussunda. O Bussunda, que morreu na Copa do Mundo. Durante a aniversariou na Copa do Mundo e morreu na Copa do Mundo.
0: Sim, na Copa de 2006.
1: Foi,
0: exatamente. 20 anos.
1: Coração não aguentou.
2: Faria hoje 64 anos o Bussunda.
4: Tu tem certeza que o teu crush não é o Bussunda?
2: Absoluta. Absoluta.
4: Quem na dúvida?
3: Ele era o xereque brasileiro, né?
4: Era. Ele fez só um.
1: Ele tem um belo documentário no Globoplay. Cláudio Manoel. É um baita documentário.
4: E a biografia dele é lindíssima também.
1: Do Guilherme Fiuza, que faleceu. É o mesmo cara que escreveu o livro do Lobão.
4: Guilherme Fiuza morreu?
2: Caramba, velho. Foram os destaques do Pretinho aí, meu irmão. 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
1: Só pela, não morreu, errei o
3: só por um espaguetinho na manteiga.
2: Destaques do Pretinho Básico, Débora Seco. Diz não se sentir uma mulher sexy.
4: De acordo com ela, na entrevista à revista Quem que ela deu, existe uma grande diferença entre a personagem que as pessoas imaginam e quem ela realmente é. Ela disse que vestiu a carapuça do que as pessoas enxergam nela, mas que aquilo é basicamente uma coisa de rede social, que é uma pequena, minúscula parte da sua personalidade. Ela disse que aprendeu a se aceitar mais, mas que valoriza muito mais a opinião das pessoas próximas do que dos julgamentos da internet, e que ela não é sexy na vida real.
2: Ah, Débora, para com isso. Você é que a Débora... Não, é só uma... É que a Débora Seco, assim como outras várias, inúmeras mulheres... Pô, é só pra tu pensar, tu vai achar. Cara, elas são mulheres... Elas são mulheres com os dramas, com a vida delas e tudo. E nós somos homens, uns imbecis que ficam sexualizando a imagem daquela mulher.
0: Daí eu tenho que concordar contigo. Parabéns, Alexandre. Obrigado. Merece mais um busto.
2: Muito obrigado.
0: Faz mais um busto.
2: Vou querer, galera.
0: Vamos te dar um busto. Um pro escritório, um pro... vários bustos.
2: Vários bustos.
0: RBS.
2: Muito obrigado.
0: Espalha lá no sexto
2: lugar. Acabamos aí, a Débora Seco.
1: Ah, Débora Seco, tudo bem, sei lá.
2: Acabamos então, tá Débora
1: Seco. Tudo
2: exato.
1: Bem. Te respeito.
2: Torcedora à vista roubando lixeira em Nova York é demitida do posto de diretora do banco. Olha!
4: Assim, a Andy Baez.
2: É o que eu digo, a chinelagem, não tem classe social, não tem profissão.
4: Não tem país.
2: Não tem país a chinelagem.
3: Ela tava procurando comida?
4: Não, cara.
0: Ela vai indo à cidade.
4: Tu é um idiota.
3: Cara, tu me desculpa, ela poderia estar atrás.
4: Mas de ele deu a notícia. Não, ela é diretora de banco, rapaz.
2: Ela não precisa procurar comida.
3: Mas a não
2: trash alheio.
1: Tá na... Mas tem gente virando que é lixo na rua. Eu tenho lugar de fora. Quando bate a larinha, que é foda.
2: Por favor, Gomes.
4: É o seguinte, fazia 53 anos. Não, eu tô bem
2: focado. Não, ele tá bem focado, não, cara.
3: Mas
2: ele
3: tá difícil,
2: bem focado.
3: Tá difícil. O programa tava... Tá
4: fazia 53 anos.
2: Amarelinho pra ti, Rafinha. Só pra entrar no eixo, né?
4: Subiu demais. Tava bom, tava bom.
2: Três, uma atrás da outra. Pá, pá, pá.
4: Vai, Gomes. Fazia 53 anos que os Knicks, um time de basquete da NBA, não era campeão.
2: Isso, os New York Knicks.
4: Os New York Knicks vestem azul e laranja, que são as cores das lixeiras de Nova York. Justamente por conta do frenesi gerado na cidade depois de meio centenário sem um título, várias pessoas pegaram lembranças azuis e laranja na comemoração do título e levaram pra casa. A Andy Baez, essa que a gente tá vendo, esvaziou uma lixeira na rua de Nova York, jogou todo o lixo na calçada e levou a lixeira laranja com as duas cores do Knicks, do seu time, de coração, pra casa. Só que ela, aos 40 anos, havia sido promovida dias antes como diretora de um importante banco.
1: Foi em Nova York, imagina o salário da garota.
4: E justamente pelas imagens dela terem viralizado, obviamente, positivamente entre uma galera e muito negativamente entre um outro pessoal que viu basicamente uma poluição nas ruas da cidade.
3: Mas qual é o lado positivo desta atitude que eu não entendi?
4: O torcedor tantã viu, bale ali, laranja e azul, bah, que legal.
3: Mas aí tu despeja uma lata de lixo na calçada?
4: E aí, é, justamente por conta de, dos registros de depredação.
1: Quando o Grêmio ganhou a Copa do Brasil.
0: Eu imagino quando o Inter ganhar um título de novo, o que, que vai ser? Ah.
4: Nós vamos a Santa Catarina pegar um diretor.
1: Os caras já depredam quando cai pra Série B. É,
2: não, e agora só reorganizando aqui o início da manchete, quando vocês acharam que ela tava assaltando a lixeira pra comer.
0: Isso.
2: Interpretação de texto é importante, porque ela foi vista roubando uma lixeira. Roubando
3: aí a lixeira. Eu vou ter que discordar de ti. Eu não prestei atenção na tua manchete, eu fui nas imagens. Quando eu vejo ela virando um lixo, eu entendi, essa menina tá com fome. Mas agora eu entendi.
2: Porque ela tava virando lixo.
1: Claro.
2: Tenho certeza disso.
1: Quem revira lixo é que tem fome.
3: Claro, jamais imaginei que ela quer levar lixeira de recordação.
0: Como é que é isso aí, né, Ivan?
1: Eu sei.
3: Quantos hambúrgueres são jogados fora em Nova York?
1: Chocolatezinho, que a pessoa caiu no chão. E às vezes tá bom, tem que aproveitar a reciclagem.
2: 24 pras duas, pesquisa afirma que jovens trocam sexo casual por encontros mais profundos.
0: Aí eu discordo.
2: Mas tu não é jovem, tu não pode discordar.
3: Ah, e tu não faz mais sexo.
0: Há mais tempo.
2: Ah, isso é verdade.
0: Eu faço.
4: Tu não faz sexo, né, jovem? Essa pesquisa não é sobre a tua pessoa.
1: Isso, não bastante, não pode opinar. Cala a boca! Bastante,
0: mas não é o casual, né, bicho?
2: Deixa o cara falar!
4: 77% dos jovens que são a geração Z.
0: Qual é? A geração Z qual, Rafa?
4: A geração Z é os mais jovens, Vini. São quem tem mais de 18 anos. Tem
2: paciência. Usa a tua lógica, usa a lógica.
4: Não, olha só, eu tô fazendo o papel do cara que tá agora no carro e não sabe.
3: Exatamente.
4: E de repente precisa saber.
3: Eu concordo.
2: Tem razão, eu gostei disso.
3: E o produtor
2: disso,
3: não tem paciência
2: tem
3: de explicar.
2: Tem razão. Vou tirar o teu amarelo. Ah, tu não tem amarelo.
1: Tira o moletom dele.
0: Tu não.
1: Não, o teu nem botaram nada.
0: Pessoas nascidas de 1997 a 2010 é a geração Z.
2: Valeu, Porazinho. Obrigado. E continuando, Gomes, então?
4: Ou seja, essa galera que tem em torno de 20 anos, 77% respondeu a pesquisa dizendo que não levaria uma pessoa para um sexo casual, um encontro de uma noite só pro seu
1: crimes, né?
4: Quarto de infância.
1: Isso.
3: Ah, não, peraí.
1: Não, aí pesou.
4: Tá, mas é que o quarto de infância não é um quarto infantil. É o quarto onde tu mora, é o quarto onde tu tá a vida toda.
0: A tua casa.
3: Mas imagina quantas recordações tu não vai trazer para aquele momento.
1: Ruim, boa.
3: Boa, um sexozinho casual. Passa um tempo pra lembrar, levei. Pum,
4: mas é meio estranho chegar no quarto ali e tá o lençol da minha aranha.
2: O tempo é outro, cara. A cabeça dessa galera é diferente.
4: Essa galera,
1: Chapolin,
4: né? Essa galera não quer mais o sexo que dura uma noite só. Essa galera quer conexão.
1: Por isso tá chato.
4: Essa galera quer.
3: Que galera chata, na
4: realidade.
1: Por isso tá chato.
4: Eles.
1: Eu não concordo.
4: Estão junto com os baby boomers, que são os mais velhos atualmente.
3: Qual é a idade dos baby boomers?
0: Que são do pós-guerra.
4: Que fazem sexo três vezes pelo menos no mês.
0: No ano.
4: Ah,
0: então. E é hoje, né?
4: E é hoje.
1: No mês. Ah, mas nesse frio tá difícil.
4: A geração X e os millennials, que somos nós, na sua maioria, quem tem entre 30 e 50 anos, estão numa média de 5 vezes por mês fazendo sexo. Ou seja, nós estamos fazendo mais sexo do que a geração mais jovem.
1: Mas tá mais perigosa a rua, né? Também temos que falar sobre isso. Não, não é criminalidade.
3: Tu não vai transar na rua.
1: Não, mas eu digo de tu conhecer uma pessoa e não
4: se aproximar. A nossa geração que mora sozinha, não se importa muito menos em levar uma pessoa pra sua casa pra transar do que os jovens.
1: Mas é isso, porque a gente é mais desligado. Tá, o então jovem agora, ele tem medo do crime, do assalto.
4: É o rolê da infância lá. É que não é o rolê da infância, digamos, Vini, que tu fosse isso. Quando tu era solteiro, tá?
0: Tá.
4: Tu morava provavelmente com os teus pais inicialmente.
3: Ah, a partir de empregada que eu morei foi uma delícia lá na casa dos meus coroas.
4: A gente
3: mas não era o teu quarto de infância.
0: Claro tremia a coriga.
4: Claro que era,
3: era o meu quarto.
4: Não, mas é hoje.
1: A gente era pobre, todo mundo aqui.
4: A pesquisa.
1: Todo mundo era pobre aqui.
4: Não é que a gente levava as pessoas pro quarto pequeno.
3: É que assim, ó, não, eu não tinha pra onde ir, eu levava pro meu quarto.
4: Mas o que? Mas
1: a minha mãe dizia, traz uma guria que dê pra conversar.
4: A pesquisa não é sobre esse momento.
0: Tomar um chá depois.
4: A pesquisa é tu depois de adulto. É isso aí. Depois de adulto, levar nesse lugar.
3: Tá, mas é isso que eu tô dizendo, é a mesma coisa.
0: Eu mas eu acho que assim, agora tentando falar sério.
1: Que
0: agora
1: o quarto, fala
0: sério. Eu acho que a geração X, a minha geração e a do Fetter, por ser uma geração que vem de um período pós muitas restrições, né, ditadura e tal, é uma geração que se arriscou pra caramba, velho. A gente se arriscava pra caramba na noite, nas relações, a gente se atirava pra caramba, assim, né? E aí depois veio a AIDS, galera recuou um pouquinho, e até tem notícias hoje falando sobre a nova geração estando muito contaminada pela Sim. AIDS, né? Porque não tem mais campanha, não tem mais aquele medo de morrer da doença, né? E tem muitos jovens se contaminando. Falando sobre a minha geração e a do Fetter, a gente teve essa coisa da libertação sexual e ao mesmo tempo depois os cuidados com a AIDS, mas uma geração que se arriscava muito e que queria bastante se relacionar sexualmente e ter sexo casual.
2: Que era praticamente só o que existia, né, porra? Hoje em dia tem outras coisas, cara, pra tu te divertir.
0: Tu jogava bola e transava.
2: Isso
0: entendeu?
2: Aí, cara.
0: Esse jogava bola e transava, ia num showzinho de vez em quando, porque não tinha muito dinheiro, não tinha carro.
2: E eu vou te falar, a vida era melhor assim, cara. A vida era melhor
0: ao quarto ali, tinha que falar pra mãe: mãe, hoje vou trazer uma menina.
3: Mas isso não é só da tua geração, porra. Eu peguei isso aí, eu tenho.
0: Mas tu é da minha geração,
1: Rafa.
0: É da mesma geração,
1: 50 anos,
0: cara.
1: É geração X. Mas eu, Rafa, a gente pegou a transição. Claro, a gente pegou isso de não ter nada.
0: Porém, eu acho muito legal essa coisa de buscar conexões genuínas, porque o sexo com intimidade é muito melhor,
2: concordo.
3: É, muito, mas claro que é, mas tu tem
0: intimidade com a pessoa, velho.
3: Tu tem que adquirir experiência, tu vai ter tendo mais de uma relações, claro, mas tendo cuidado.
4: Se cuidando, né?
3: E outra coisa, o Rio Grande do Sul é sim um dos estados onde tem mais contaminação de AIDS, e tem outra coisa, tem um dado
4: mortalidade é o Rio Grande do Sul.
3: Não, idosos, mano.
1: Velho
3: não
1: protege.
3: Os idosos não estão se protegendo.
1: Me pegou o Porã falou da questão dos mais jovens, porque os mais velhos eu já sabia já. Porque é isso, uma galera que nunca usou e depois de velho.
4: Tem que usar camisinha, velho. E as minas têm que andar com camisinha, porque os magrão idiota.
0: E eu acho que aí se perdeu uma coisa importante também, que é o negócio de falar de educação sexual nas escolas, de campanhas de governo pra prevenção de doenças. O próprio HPV, né? Tem o HIV, tem o HPV, tem um monte de doenças sexualmente transmissíveis. Exato, né? Então é super importante, cara. E aí a caretice e as coisas que as pessoas vão criando, as fake news, atrapalham tudo, entendeu? Aí não tem campanha, não tem educação. O que que tem em jovens doentes, cara?
2: É isso aí.
0: Porra, terrível, velho.
2: E doentes de várias formas, né? O doente é amplo.
0: Várias formas,
2: exatamente. Fisicamente, emocionalmente, psicologicamente. Aliás, eu fiz um post hoje ali no @realveta sobre isso, no Instagram, falando desse momento, cara, onde tá todo mundo doente, nem todo mundo se ligou que tá doente, e pra fugir da doença, as pessoas procuram o quê? Refúgio nas redes sociais, que é o que nos adoeceu.
0: E terapia em chat GPT, mano.
2: É isso, cara. A gente tá emburrecendo, cara. Emburrecendo, verdade. Utilizando tudo que é disponível pra nós online, digitalmente e tal, sem saber usar isso a nosso favor. A gente acha que tá usando a nosso favor. Na real, a gente tá usando contra nós.
1: Mas será que no mundo já não tinha isso antes e a gente só não tinha informação que essas pessoas estavam passando mal e estavam doentes?
4: Ah, eu não sei, velho.
2: Eu acho que era outro momento do mundo e a doença mental era outra.
4: Cada era
2: tem a sua doença mental.
4: Como tinha doenças antigamente que não existem mais hoje.
2: E doenças que não existem hoje que ainda vão existir, sabe? Claro.
4: A raiva. Tem umas doenças que eram...
1: Sim, que devastavam civilizações.
4: Que hoje são nada.
2: Muito bom. 18 minutos para as 14h. Obrigado pela sua audiência. Você que cola com a gente aqui no Pretinho Básico, na Atlântida, em todas as redes sociais, plataformas de streaming, YouTube, Spotify, onde você nos assiste em vídeo. Vamos dar uma girada na mesa, Rafinha, fala uma pra nós aí.
3: Lembrei de sarampo, né, Fezão? Cuidar bem, vai pra baixo.
0: Tem que vacinar, né?
4: Cachumba, não é?
0: É cachumba.
2: Tem que vacinar.
3: É a mesma coisa.
0: Não é a mesma coisa.
4: Agora ele falou sério.
2: É óbvio que ele falou sério. É a cachumba que recolhe, não é o sarampo.
3: A cachumba recolhe. Sabe o que sarampo dá?
1: O que dá
2: o sarampo?
3: Tô te fazendo uma pergunta, tu sabe o que dá o sarampo?
2: Ah, eu não lembro, cara, o sarampo eu acho que tá erradicado.
0: Não tá,
3: porque as pessoas pararam de se vacinar, porque as pintas não querem mais dar tomar vacina.
1: Ninguém matou a vacina.
2: Ah, que legal.
1: Uma vacina, pô.
3: Desde que tu nasce, tem que tomar vacina. Agora disse que não tem que tomar,
1: tem que tomar vacina,
0: sintomas do sarampo: febre alta acima de 38, tosse seca, coriza, conjuntivite. Diferencial clássico são as manchas brancas na parte interna da bochecha, seguida por manchas vermelhas que começam no rosto e descem pelo corpo.
3: E a cachumba?
1: A cachumba incha o rosto.
2: Tá. Cachumba incha. Mas deixa eu só fazer uma pergunta pra vocês pra ver se eu entendi. Quer dizer então que a geração que se vacinou e por isso não teve sarampo, não teve catapora, não teve cachumba, não teve a imensa maioria das doenças que tu evita com vacina, não quer vacinar os filhos.
0: Não vacina os filhos!
2: Parabéns pra você!
0: Como é que a gente gente não vai achar que o ser humano tá emburrecendo.
2: Parabéns pra você.
0: Como é que a gente vai dizer que o ser humano tá evoluindo?
2: É melhor parar por aqui, senão a gente vai falar demais.
0: Tu tá aqui até hoje, tu tá caminhando, tu tá respirando, tu tá fazendo... Porque tu foi vacinado, velho.
2: Que beleza, cara, que piada. Vai, Rafael!
3: Féter, por que tu fica tão brabo? Quando é criticado...
4: Que time maravilhoso! Que time maravilhoso!
3: Quando tu é criticado pelo discorama, você só entra em frenesi quando é criticado pelo programa. Não fica assim com nenhuma outra crítica. Digo isso porque da última vez o grande Tony Ramos de Floripa, Porã, fez uma piada sobre as músicas do discorama e você, e aliás, Porã quase perdeu o emprego. Então, Féter, algum trauma?
2: Não.
3: Alguém te bateu e não pediu desculpas?
2: De maneira alguma, é difícil me bater.
3: Alguém manda uns ficar puto é pior?
4: Às vezes tu pede.
3: Aí o Mauro manda aqui, ó, brincadeiras à parte, adoro todos vocês, me inspirei no Porã pra tomar decisões na minha vida, principalmente na amorosa, Porã.
0: Boa.
4: Casado com filho.
0: É difícil ter parou, mais de uma mulher.
3: Você parou, né? Porra,
2: não, mas eu queria. Eu posso responder?
3: Claro, Alexandre, desde que tu não brigue com o
2: ouvinte. Não, não vou brigar de maneira alguma. Eu não tenho nenhum problema com crítica. Eu sou humilde, eu aceito a crítica, eu aceito de boa total qualquer feedback. Não é, porra, tu me conhece. Eu aceito de boa total qualquer feedback. Tomo feedback da minha chefia, tomo feedback do patrão, tomo feedback.
0: Aí na empresa tu não toma mais.
2: Claro que tomo, Porã.
0: Tomar um feedback ruim aí, tu
3: Porã, o Porã tá ali, ó, mexendo o time com a vara, hein?
0: O Porã largando aí.
3: Ficar brabo.
2: Mas o que eu quero dizer é que sobre o Discorama, que é um programa que... A princípio é pra resgatar os últimos 50, porque a Atlântida já tem 50 anos.
3: Não parece, né?
2: Que a princípio é pra resgatar os últimos 50 anos de programação da Atlântida. Eu me sinto com 60 anos o mais legítimo apresentador do discorama que a rádio tem.
0: É verdade.
2: Porque eu conheço música daqui pra trás 50 anos. Entende?
0: Verdade. Claro.
2: Eu sei tudo o que tocou na programação da Gaúcha Zero Hora FM, que era a rádio antes de ser Atlântida. Eu sei tudo o que tocou na rádio Cultura Pop FM nos anos 70, ali 77, 78, aqui em Porto Alegre. Depois virou Rádio Cidade. Eu sei de tudo que tocou no rádio. Até no mundo inteiro, porque eu acompanhava por revistas e tudo mais. Então eu me sinto chateado que gente que não tenha a cultura, e não é cultura, a cultura musical no sentido de conhecer música que foi tocada no rádio, que eu tenho, venha, por gosto pessoal, reclamar do que eu toco.
4: Viu, Rafinha?
2: É isso, não, que eu não, é isso que eu não, lido muito bem, tu entendeu? Não lido muito bem, porque eu não venho aqui tocar o que eu gosto. O que eu gosto eu ouço em casa, em vinil, em CD, em toca-fita. No rádio também, tá, eu ouço muito aquele
3: só. Sim, eu só quero que tu responda isso,
2: mas
3: para o
2: Mauro. Mas eu tô respondendo, cara. Eu tô respondendo. Eu só tô, eu sou enfático. Parece que eu tô
4: bravo.
2: Como
4: é que
3: parece?
4: É o ouvinte? É o
3: Mauro Icardi.
4: É o atacante, tomou, meteu uma bola no
0: Maxi Lopes.
4: Isso, que tem uma bola nele.
0: Da Vandanara.
2: Enfim, era isso. Obrigado, tá? Um abraço pro nosso querido ouvinte. Discorama tem às 6 da manhã e meio-dia aqui na Atlântida, todos os dias. Meio-dia eu tô aqui, 6 da manhã é difícil pra mim. Quando eu não posso fazer, o Rafinha gentilmente faz.
3: Gentilmente.
2: Faz bem, gentilmente.
0: Faz muito bem.
2: Faz muito bem, claro que sim. Tocando o que ele gosta.
0: Capacitado.
3: Não, exato. Não. E não
2: só
3: quer
2: toca
3: dizer
2: o que gosta.
3: Que eu não, vivo uma época que eu não sei pesquisar sobre músicas da época. E? Eu vou ter que corrigir vocês, tu e o Porã.
0: Não,
3: agora,
0: não,
3: gosto
0: não
3: pessoal
0: me corrija,
3: é outra
0: não falei
3: coisa.
0: Nada.
3: Gosto pessoal. Outra coisa.
4: Eu vou defender
0: nada,
4: o Rafinha que tá no.
0: Claro, claro, né? Não precisa.
4: Eu vou defender.
3: Eu duvido.
4: Vou defender. No discorama ele toca o que o ouvinte pede, mas o ouvinte tem que acertar a música.
3: Isso. Ah, bom. Aí
2: tem que convencer
3: coisa.
2: Ele isso. Que ele goste da música.
4: Ah, toca
2: pra tocar.
4: Um Let Roots, claro. Isso. Ah, tem como tocar outra coisa nessa merda, não.
0: É bem por aí.
4: Tem que acertar o que ele quer ouvir.
3: É bem por aí, porra. Vai te cagar.
2: 11 minutos pras 2 da tarde, estamos na época do ano de pendurar bandeirinha, colocar chapéu de palha, vestir a camisa xadrez e celebrar mais um São João, que aliás foi ontem. 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Um rápido show do intervalo e talvez voltemos. O Pretinho Básico volta já. 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
9: 13 graus.
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10: Ó, tamo de volta! 3:02 PM. Eu gostaria de ler um e-mail aqui, se vocês me permitirem.
11: Eu
10: gostaria de ler um e-mail, se vocês me permitissem. Obrigado. Aos cuidados do senhor Alexandre Fetter. O senhor tá no céu, guardando por todos nós. Aqui é o arroba Instalink de São Leopoldo. É o Kalink, o nome dele. Após 19 anos ouvindo vocês, aqui vai meu primeiro e-mail. E já começo dizendo... Cala a boca e deixa o Fetter falar.
11: Quem é que mandou mesmo?
10: É, o nome dele é Kalink. Ele é de São Leopoldo. O que está acontecendo com as pessoas? O que está acontecendo na mesa do Pretinho Básico todos os dias? Vocês estão perdendo a noção? Vocês estão diante de um as da comunicação? Só faltou a segunda sílaba, asno. Um asno da comunicação. Na falta de respeito da mesa com o Fetter... Tem horas que passa do limite. Pô, falei pra isso pra ti. Vamos ser honestos. Eu não falei isso pra ti hoje, essa semana. Não sei se foi ontem ou anteontem.
11: Falou.
10: Não falei isso pra ti?
11: Falou.
10: Obrigado. Te falei que eu tava preocupado, né? Falei, cara, falou. Tô preocupado, os caras estão perdendo o respeito comigo. Falou. A brincadeira é brincadeira, o respeito é o respeito. Te falei isso? Falou. Falei, né? Obrigado.
11: Foi por confirmar. Rafinha, né, Fé?
10: A falta de respeito tem horas que passa do limite. Muitas vezes ele sai da posição de colega participante da mesa pra virar o chefe que precisa ser. Isso por muitas vezes é chato, constrangedor. Não deixam o cara falar nem concluir uma ideia. É visível que a irritação é real. Agora, me vem uma pessoa aleatória reclamar do discorama. Bom, eu nem sabia disso aqui. Alexandre, fica tranquilo, o discorama é impecável. Há muitos anos a seleção de músicas é perfeita. O timing, a comunicação em cada faixa, as informações. Programa que deveria ser exemplo para muitas rádios do Brasil e do mundo. Inclusive, o programa reclamado eu estava escutando e não há o que dizer. É perfeito. O dia em que esta mesa perder de vez a liderança do Fetter, vocês irão sentir muito, pois vocês estão diante de um cara nota 10.
11: Aí vira o programa do Chacrinha.
10: Aí não sei se eu concordo. Real Fetter, você é extremamente necessário para o funcionamento deste programa e de todos os outros que participa. Por favor, não nos abandone. Que legal isso. Aqui vai algo que não se ouve. Fetter, eu sou teu público. O meu nome é diferente, por isso usei o arroba do Instagram, arroba Instalink, Q-U-E no final, arroba Instalink. Obrigado pela companhia de vocês todos os dias. Cara, eu que agradeço esse e-mail extremamente carinhoso aqui.
11: Ele tem razão, né?
10: Obrigado mesmo. Nem sei se ele tem razão, cara.
11: Às vezes
10: ele
11: a galera
10: toca, ele me toca com a sensibilidade dele.
11: Cara, sensível mesmo.
10: Exato. 2:00 PM, bateu o sinal da Atlântida, tá na hora de votar, pode votar, Porazinho, mas antes dá o toque do Atlântida Celebration, Atlântida Porazinho.
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10: Ah, boa.
4: O primeiro show é ali pelas 6 da tarde.
10: O Vini quer ir.
4: E aí nós vamos embora até a madrugada. Pode vir, uhu.com, pega ali o teu carro.
10: Não, tu vai meter essa credencial.
4: Pode vir quem quiser vir, do time do Pretinho, é só pedir a credencial que a velha dá.
5: Eu preciso de 8, Porã.
4: Vota, Porazinho, então.
10: Aí tu vai vir com a banda?
4: Sim.
10: Olha só, eu vou votar no Alexandre hoje, que ganhou o busto, né? Ganhou o
4: busto pelo presente.
10: Programa.
4: Parabéns.
10: Vou botar esse busto, vou achar um lugar pra botar esse busto.
4: Aí eu acho que tem que pedir ali.
5: Aquela prateleira lá.
10: Eu tenho lugar pra
4: seu Maurício. Perto do seu Maurício.
5: A prateleira da sala vai ficar bom lá, tem uns troços de madeira lá.
10: Vota, Rafinha.
5: Eu sou o último, né, Alexandre?
10: Não, tu não é o último.
5: Mudou,
10: não,
5: então?
10: Mudou, já faz 3 ou 4 dias que mudou, cara. E todo dia tu pergunta a mesma coisa, mudou. Vai. Tu não tem mais a deferência de votar por último.
13: Sabe por que que mudou? Por causa disso.
4: Sabe que...
10: Vota logo,
5: eu
10: cara.
5: Eu te considero meu irmão,
10: tu eu sabe Eu também, disso, cara.
4: Eu me chamo
5: eu
4: de irmão,
5: acho que a gente tá dando muito choque. Vamos voltar a ser como a gente era antes.
10: Eu sou o mesmo, cara. Quem mudou foi tu.
5: Não, então eu vou ser mais calmo agora. Meu voto vai em ti, Alexandre.
10: Obrigado, Rafinha Menegaso. Vini Moura.
5: Lindo que tu
10: seu
5: deu,
10: lindo. Mano.
13: Ah, eu vou votar em ti, cara.
10: Obrigado.
13: Fiquei um pouco Moura. Comovido com o último e-mail. Acho
5: é,
13: que
5: eu também.
10: Foi emocionante.
5: Na verdade, eu mereceria, né? Eu mereceria o craque, mas esse e-mail não sensibilizou
13: não,
5: mais.
13: Não, o Alexandre merece o craque.
10: Obrigado, Vini
13: eu
10: Moura.
13: Eu vou refletir um pouco também sobre as minhas atitudes.
5: Ah,
10: obrigado,
5: importante,
10: Vini Moura. Ivan, vai votar em quem, Ivanzinho?
14: Eu vou votar em ti, né?
10: Por quê, Ivan?
14: Meus caras te interrompem direto, hein? Só de fuder. Então eu vou votar em ti. Casão foda. Porra, tu faz os coisas mal fuder.
10: Muito obrigado.
14: Tá falando merda aí.
10: Tá bom, muito obrigado.
5: Palavrão, cara.
14: Desculpa, falei palavrão
10: eu
14: demais.
10: Eu não falo merda no discurso, eu falo merda aqui.
14: Isso.
10: É verdade. Não, tipo, que a influência é inevitável, né?
14: Não,
10: tu é pago pra
5: falar. A culpa é nossa daí.
14: Os ouvintes falam bobagem.
13: 20 anos no ar fazendo programa.
5: Vocês me influenciam, seu mal.
10: Rafael Gomes, vai votar em quem?
13: Ah, eu voto no Rafinha.
10: Rafinha.
13: Com a reivindicação do Sindicato dos Trabalhadores da Atlântida, ele veio
10: foi
13: muito
10: bem. Foi muito bem.
5: O Porã disse que ia votar em mim, mas ele é cagalhão.
13: Então ele como representante do nosso
10: sindicato. Eu vou admitir também, eu vou admitir porque aquilo ali eu gostei.
5: Foi cagalhão?
10: Não foi, cara, ele só votou em quem ele queria.
5: Não,
10: só queria,
5: no programa, pá, é isso votar? Aí, Rafinha e tal.
14: Rio da piada do lixo.
10: Eu quiser.
5: Não, tu tá coerentíssimo, eu e tu somos assim, aquele lobo do mar, não. Aquilo lá, não.
10: O louco do mar, o velho louco
5: é
10: do mar.
5: Isso. Ah,
10: é louco bem. Sim, velho.
14: Não engana ninguém, hein?
10: Ó, tá, né? Ó, eu voto no Rafinha, meu voto é no Rafinha, porque ele representou os colaboradores da Atlântida aqui, mas eu ganhei a votação.
4: Ganhou.
10: Mas eu Rafinha também entrego solidariamente, eu entrego o troféu ao Rafinha. Ah,
5: obrigado.
10: Porque eu acho que ele vai se sentir feliz
5: que
10: com
5: humildade.
10: Isso.
5: É,
10: ele tá precisando.
13: Mas pra te massagear um pouco o teu ego aí.
10: Que ele tá precisando, né? Uma massagem não é precisando.
5: Cara, maturidade
10: total. Precisa uma passagem, não é? Passar por cima do ego dele.
5: Mas daí
10: é... Muito obrigado pela sua audiência, um abraço, boa tarde de quinta-feira, vamos voltar às 6, volte conosco, tchau!
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9: Vamos nessa então, 2:09, 2:10. Estamos começando a partir de agora a Multimúsica, rolando na programação da Mega FM na tarde dessa quinta-feira, 25 de junho de 2026. Excelente tarde para você. Obrigado pela audiência, obrigado pela sua companhia. Você que sintoniza, se conecta na programação da Mega. 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Temperatura pela região: Pai e Filho no momento nos 13 graus, 12 graus em Erechim, Vila Lângaro, 12 graus também é a temperatura, 13 graus em Sananduva. E a sua participação já está valendo e liberado por aqui. Nosso WhatsApp é o 996640955. Manda lá o som que você quer curtir aqui na 95, na Mega. Lembrando que hoje, dia 25, é dia do imigrante, dia do cotonete, dia mundial do vitiligo, dia mundial do marinheiro. Comunicação comigo, Fred. Vamos juntos até às 17 horas no Multimúsica, das 17 às 18. Tá rolando por aqui a playlist Mega. Pra começar, a gente vai com Ed Sheeran, Beautiful People.

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4: 13 graus. 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
4: Trânsito na região, movimentação no momento, pedágio de Coxilha, RS-135, 4 veículos por minuto passando pelo pedágio entre Passo Fundo e Erechim, trânsito leve nessa rodovia, trânsito fluindo, normalmente também nas outras RS, nas outras BRs próximas da região, um pouco mais lento que o normal em alguns pontos, mas não há informações de ocorrências ou de atrasos nas proximidades.

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2: Som da Multimúsica rolando aqui na 95, Dua Lipa, Don't Start Now, Rapa, Pescador de Ilusões e ainda The Wanted com Glad You Came.
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Agora a icônica franquia de A Bruxa de Blair está oficialmente de volta. Lionsgate confirmou que o novo capítulo da saga chegará aos cinemas em 24 de setembro de 2027, marcando o retorno de uma das histórias mais assustadoras e influentes da cultura pop. Embora os detalhes da trama ainda estejam sendo mantidos em segredo, o projeto não será apenas uma releitura do clássico de 99. A proposta é expandir a mitologia da misteriosa Bruxa de Blair, apresentar uma nova história para uma geração que talvez nunca tenha sentido, né, esse terror de se perder na floresta de Black Hills. O novo longa faz parte da parceria entre Lionsgate e a Blumhouse, o estúdio que é responsável por sucessos como Megan, O Homem Invisível e Five Nights at Freddy's. A expectativa é que o filme mantenha o clima de suspense psicológico e a sensação de realismo que transformaram a franquia num fenômeno mundial. Uma curiosidade é que durante as gravações do filme original, os diretores Eduardo Sanches e Daniel Myrick adotaram métodos incomuns para provocar reações genuínas dos atores. O elenco foi deixado numa floresta de verdade por vários dias e recebia instruções através de bilhetes escondidos pelo caminho. Muitas das situações assustadoras não eram reveladas previamente, fazendo com que o medo visto nas telas fosse em grande parte real. E o resultado aí foi uma experiência tão convincente que, na época do lançamento, muitas pessoas acreditaram que os acontecimentos mostrados no filme eram reais. E Marina Versus, cantora, compositora, atriz goiana de 24 anos. E é a atriz que vai interpretar Marília Mendonça numa cinebiografia

0: sobre isso, né? O filme foi anunciado pela Prime Video nesta quinta-feira. E esse longa vai trazer, então, a trajetória de Marília Mendonça, que será vivida pela atriz Marina Versos. As filmagens começam no mês de julho e a estreia está prevista para 2027.
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6: 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E a hora?
0: 23 para as 3.
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0: Vamos lá, falando de Copa do Mundo, olha um dos destaques da seleção brasileira com 3 gols marcados até aqui. Matheus Cunha está próximo de se isolar como principal representante da camisa 9 em Copas do Mundo desde Ronaldo em 2002. Há 24 anos, Ronaldo foi uma das caras do time que conquistou o Penta, marcando 8 gols ao longo daquela campanha. De lá para cá, nenhum outro centroavante da seleção, incluindo o próprio Ronaldo na edição da Alemanha em 2006, conseguiu superar essa marca. Luiz Fabiano na Copa do Mundo da África do Sul em 2010 e Richarlison na Copa do Mundo do Qatar em 2022, assumiram o papel de Ronaldo ao comando do ataque da equipe, mas também pararam na marca de 3 gols. Dessa forma, apenas com o desempenho até aqui, nos 3 jogos da fase de grupos da edição atual da Copa do Mundo, Matheus Cunha já igualou a melhor marca de um camisa 9 da seleção brasileira em mundiais do século XXI, desde Ronaldo, em 2002. Jogos desta quinta-feira. Hoje, 17 horas, tem Curaçao e Costa do Marfim. No mesmo horário também joga Equador e Alemanha. Às 20 horas tem Japão e Suécia. No mesmo horário também entra em campo Tunísia e Holanda. E às 23 horas, Paraguai e Austrália.
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0: Por aqui, Multimúsica rolando as melhores para você na tarde dessa quinta, patrocinado por PS Atacarejo, preço de atacado no varejo e DMS Engenharia, Medicina e Segurança do Trabalho. 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Vamos lá, na sequência tem Post Malone.

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2: 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E a temperatura?
3: 13 graus.
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2: Escute o lado bom da vida, Red Hot Chili Peppers com Motorside, Senhor Banana, Pétala de Flor. Também tivemos a clássica do Smash Mouth, Walking on the Sun.

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0: uma guarnição do Corpo de Bombeiros foi mobilizada na manhã de hoje, por volta das 9 da manhã, para atender uma saída de pista seguida de capotamento na BR-470, próximo ponte do Lajeado dos Ivos, em Lagoa Vermelha. Conforme informações repassadas, possível gelo na pista teria favorecido para o acidente com uma Mitsubishi L200 de Pato Branco, Paraná, com 2 ocupantes. A passageira, com ferimentos leves, foi socorrida ao Hospital São Paulo para exames e o motorista não sofreu nada. Permaneceu no local prestando informações para a Polícia Rodoviária Federal. O casal seguia em direção ao estado do Paraná quando ocorreu o sinistro. Vale como alerta também que, com a chegada do inverno no Rio Grande do Sul, a Polícia Rodoviária Federal traz orientações e cuidados para os motoristas que trafegam pelas rodovias federais com a questão da formação de gelo sobre a pista, né? Que isso ocorre aí quando a umidade do ar, o sereno ou os resíduos de chuva entram em contato com o asfalto em temperaturas próximas ou abaixo de zero, formando uma fina camada de gelo, conhecido então como gelo negro. Com a pista aparenta estar apenas molhada, o condutor muitas vezes não percebe o perigo até perder a tração do veículo. Ainda pela região também, chegado oficialmente no dia 18 de junho, Rodrigo Blaise Santos é o novo titular da primeira Promotoria de Justiça de Lagoa Vermelha, natural de Curitiba. Ele ingressou no Ministério Público do Estado após aprovação em concurso público, atuando anteriormente em São José do Ouro, onde adquiriu experiência lidando com demandas que abrangiam 6 municípios, incluindo desafios específicos, como a atuação na reserva indígena de Cacique Doble e o acompanhamento de processos eleitorais. Informações sobre a região também rolando aqui na programação da Mega com o Mega News. Daqui a pouco tem mais. 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

0: 3 e 6.
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0: Vamos embora, a gente segue por aqui rolando as melhores músicas na manhã, ou melhor, na tarde desta quinta-feira, 25 de junho, patrocinado por PS Atacarejo, preço de atacado no varejo. 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Manda seu som, manda sua pedida por aqui no nosso WhatsApp 996-640955.

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7: 13 graus.
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2: Legal, fechando mais uma rodada de músicas por aqui com o som do Alok, Hear Me Tonight, e teve ainda Planta e Raiz, Free World, Sean Kingston com Milagre.
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2: Após 3 semanas de férias, o elenco do Inter retomou os treinos com foco total na preparação física para a reta decisiva da temporada. A equipe volta a campo dia 22 de julho, tendo uma sequência intensa de jogos pela frente. O Colorado vive um momento de atenção no Campeonato Brasileiro, ocupando posição próxima à zona de rebaixamento, apenas um ponto acima do Z4. Até o final de agosto, o time disputará pelo menos 9 partidas em 5 semanas. Para chegar em melhores condições, a comissão técnica programou 2 jogos-treino no Beira-Rio, com portões fechados contra o Curitiba no dia 4 de julho e diante do Mirassol no dia 11 de julho. A maratona de compromissos começa em casa contra o Cruzeiro e pode ficar ainda mais intensa caso o Inter avance às quartas de final da Copa do Brasil. O Grêmio confirmou a contratação do zagueiro Wallace, de 21 anos, destaque do CRB, como o primeiro reforço para o segundo semestre de 2026. O defensor foi negociado por R$3 milhões, valor que representa a maior venda da história das categorias de base do clube alagoano. Revelado pelo CRB, o Wallace estreou profissionalmente em 2023 e, nesta temporada, disputou 19 partidas, sendo 12 como titular. Além da zaga, o jogador também já atuou improvisado na lateral direita.
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2: 4:25.
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2: Por essa multimúsica de volta aqui na 95, nessa quinta-feira, 25 de junho, patrocinado por PS Atacarejo, preço de atacado no varejo. 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Música, a gente segue com a Pink.

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2: 14 graus. 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
1: 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Escute o lado bom da vida. Isso foi o som do New Radicals. You Get What You Give. Engenheiros do Havaí, Revolta dos Dandies. Teve também Katy Perry, Firework.
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0: 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E a hora?
1: 4:04.
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1: Vamos nessa, a gente tá de volta por aqui rolando o Sono Multimúsica com você nessa tarde de quinta-feira, 25 de junho de 2026. 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Por aqui a gente vai rolando mais música pra você curtir na Mega. Quer mandar sua pedida, só chamar no WhatsApp 996640955.

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6: Temperatura 14 graus.
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2: Escute o lado bom da vida. Jazz Glyne com Right Her, Papas da Língua, Oba Oba, ainda Oasis na clássica com Wonderwall.
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2: Vamos lá, trazendo informações, algumas das principais manchetes de hoje pelo Brasil e pelo mundo. Roubo e tráfico de drogas motivaram a maioria das internações de adolescentes em medidas socioeducativas no Brasil no ano de 2025. Conselho Nacional de Justiça, dia para agosto, regulamentação sobre fim da aposentadoria compulsória para juízes. Número de mortos sobe para 188 após dois terremotos na Venezuela. Há mais de 1.500 feridos. Presidente Lula assina contratos para retomar obra em fábrica de fertilizantes. Também pelo Estado, o homem é condenado a 105 anos de prisão por feminicídio da companheira grávida no interior do Rio Grande do Sul. A Assembleia Legislativa aprova a adesão do Estado a programa emergencial de subvenção ao preço do diesel. Produtores rurais têm até 30 de junho para informar ocorrência de javalis no Estado. E Receita Estadual combate a sonegação de ICMS no setor de alimentos congelados no Rio Grande do Sul. Falando do tempo, previsão para os próximos dias. Amanhã, sexta, vamos ter tempo ensolarado, névoa ao amanhecer. E à noite também, com temperatura de 1 grau negativo, máxima chegando a 15 graus. Sábado, sol com névoa ao amanhecer, o céu fica ainda com muitas nuvens. À tarde e à noite tem previsão de chuva, mínima de 1, máxima chegando a 19. O domingo vai seguir com chuva forte pela manhã e à noite, aberturas de sol à tarde com pancadas de chuva. Previsão, de acordo com o Climatempo, de 41 milímetros para este domingo, mínima de 12, máxima chegando a 17 graus.
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1: 25 para 5.
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1: Vamos nessa, até as 5 tem multimúsica patrocinado por PS Atacarejo. 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Por aqui tem música rolando para você agora com Nath Roots.

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5: 14 graus. 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
5: Dólar em queda de 0,41%, cotado a R$5,18. O euro também operando em baixa de 0,21%, cotado a R$5,89. Bitcoin também em queda de 1,69%, no valor de 309.903. Na Bolsa de Valores, índice Bovespa opera em alta de 0,94%. E a Receita Federal divulgou a primeira lista de empresas classificadas como devedoras contumazes, conforme lei complementar. A medida tem como objetivo combater a inadimplência recorrente e a concorrência desleal. Os primeiros contribuintes enquadrados são do setor fumageiro, que acumula quase de 25 bilhões em débitos. A fiscalização também será ampliada para o setor de combustíveis. As empresas classificadas podem sofrer restrições, como impedimento de receber benefícios fiscais, participar de licitações e aderir a programas de regularização. Segundo a Receita, a medida não atinge empresas com dificuldades financeiras temporárias, mas quem faz do não pagamento de tributos uma prática recorrente.
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5: Muito bem, 7 minutinhos faltando para 5, finaleira do Multimúsica. Já já tô de volta, trazendo os destaques da playlist Mega. Lembrando que hoje, quinta-feira, também tá rolando sorteio. Daqui a pouquinho, durante a playlist, vamos estar liberando aí um hambúrguer da Taverna Burger Pub.

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14: Bora lá então, playlist tá começando por aqui na programação da 95 dessa quinta-feira, 25 de junho. A partir de agora, destaques, lançamentos, novidades. 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Tempo segue firme, temperatura média na região em 13 graus. E por aqui, a partir de agora com os destaques da programação e também com o sorteio do hambúrguer da Taverna Burger Pub. Manda o nome completo para concorrer, 996640955. O sorteio vai ser realizado aí no finalzinho da playlist Mega.

0: Pessoal, que está 95, rolando aqui na playlist Mega com Selena Gomez, In The Dark, e a gente abriu com Dutch Anxiety. Já já tá rolando mais aqui na Mega.
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0: 13 graus.
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0: Shakira surpreendeu seus fãs brasileiros ao revelar que Die Die, faixa com Burna Boy, música oficial da Copa do Mundo FIFA, vai ganhar uma versão especial para o público do Brasil. A novidade é uma parceria com Léo Santana e Felipe Rich, anunciada pela cantora colombiana em seus stories no Insta na última quarta, enquanto celebrava a vitória do Brasil sobre a Escócia por 3-0. Ao fazer o anúncio, ela definiu o projeto como mais uma surpresa para o meu Brasil, reforçando o carinho que nutre pelo país. A cantora tem uma relação especial com o público brasileiro desde o início da sua carreira, onde ela aprendeu português antes mesmo do inglês, passando cerca de um mês no país em 1995, durante a divulgação do álbum Pies Descalços. A data do lançamento dessa versão especial da música ainda não foi confirmada. E rolando sorteio aqui na programação da Mega, na playlist, um hambúrguer da Taverna Burger Pub. Quer concorrer? Então é só mandar o nome completo aqui no WhatsApp 996640955. Participe!
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Mega FM, nosso mix é diferente. Morgan Wallen com Love Somebody, Shaboozy, Good News, Lonely Dancers do Conan Gray e Ariana Grande com

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6: Olha, para viajantes aventureiros, o trem Expresso Oriental, mais conhecido como o Trem da Morte, voltou a transportar passageiros após 6 anos de operações interrompidas. Desde fevereiro, atividades voltaram com a proposta de oferecer uma viagem mais confortável e também atrair mais turistas interessados em conhecer a região leste da Bolívia. Apesar do nome assustador, o trajeto é visto como uma alternativa curiosa para quem deseja cruzar a fronteira do país de trem. Ainda assim, a experiência continua sendo considerada mais aventureira do que turística, porque a empresa Ferrovia Oriental S.A. é especializada em transporte de cargas e conecta a região leste e sul da Bolívia com o Brasil e com a Argentina, desembarcando em cidades portuárias. Vale destacar que o apelido do trem vem de histórias ligadas ao passado da ferrovia. A mais conhecida conta que o trem foi usado para transportar corpos durante o surto de febre amarela e malária na região durante o século XX. Também aconteceram algumas mortes durante a construção da ferrovia. Além disso, as más condições da ferrovia também geravam acidentes, que ajudou nessa fama mortífera do trem.
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0: 27 para 6. Vamos lá, falando de Copa do Mundo mais uma vez. Olha qual a classificação para a fase de 16. Avos da Copa do Mundo, a seleção brasileira já segurou aí uma premiação de 11 milhões de dólares, né? Convertendo aí das 57,3 milhões de reais em premiação. Foram 9 milhões pela participação na fase de grupo e um bônus de mais 2 milhões pelo avanço à segunda fase. A seleção brasileira se classificou em primeiro lugar no grupo C, com 7 pontos, após empatar com o Marrocos em 1-1 na estreia e vencer o Haiti e Escócia por 3-0. Marrocos também fez os mesmos 7 pontos que o Brasil, mas ficou em segundo nos critérios de desempate. O campeão da Copa do Mundo receberá uma bolada de 50 milhões de dólares da FIFA. Lembrando do que está jogando nesse momento, Curaçao contra a Costa do Marfim. Jogo iniciou às 17 horas, 1-0 para a Costa do Marfim. No mesmo horário iniciou também jogo entre Alemanha e Equador. Nesse momento o jogo está empatado em 1-1. Às 20 horas entra em campo Japão e Suécia pelo Grupo F. Também pelo Grupo F, no mesmo horário, vai ter Tunísia e Holanda. E às 23 horas, Grupo D, joga Paraguai contra Austrália.
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4: 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Dia de TBT, é dia de curtir, então, o melhor dos anos 70, 80, 90, 2000, a partir das 20 horas, aqui na programação da Mega FM. 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Lembrando que até o finalzinho do programa você concorre a um hambúrguer da Taverna Burger Pub. Nome completo no WhatsApp para concorrer no 996640955. Manda lá.
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0: Mega FM, escute o lado bom da vida. Esse foi o som do Calvin Harris, Reagan Bodman com Lovers in a Past Life, Billie Eilish, Birds of Feather, teve ainda Sapphire com Ed Sheeran. 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
0: 11 graus.
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Recentemente aproveitou o anúncio do seu novo álbum, Hazel Eyes, para lançar o clipe de My Guy, a primeira faixa de trabalho do projeto. Ele aparece no vídeo em clima de romance ao lado de seu par, enquanto interpreta a canção. O álbum chega às plataformas dia 21 de agosto e já está disponível para pré-venda. O Prime Video anunciou oficialmente nesta quinta que a cantora goiana Marina Versus será responsável por interpretar Marília Mendonça no filme biográfico focado na vida e carreira da artista. Intitulada Marília, a cinebiografia original da plataforma de streaming tem o início das filmagens agendado para o mês de julho, com previsão de estreia global para 2027, prometendo repassar desde a adolescência da cantora até sua ascensão meteórica no mercado musical brasileiro. Destaques do mundo da música rolando aqui na Playlist Mega. 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Manda lá no 996640955, nome completo, tá bom? Que na finaleira aí a gente faz o sorteio.

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1: Vamos lá, trazendo a movimentação do trânsito pela região. Neste momento, pedágio de Coxilha. Informação que a gente recebe aqui é de 6 veículos por minuto passando pelo pedágio na 135 entre Passo Fundo e Erechim. Com trânsito leve neste ponto, nesta rodovia. Nas outras RS, BRs próximas da região, o trânsito também flui normalmente. No momento, não há informações de atrasos e nem de ocorrências pela região.
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1: Por aqui a gente vai encerrando a edição de hoje da playlist, agradecendo a sua audiência. Vamos primeiro, né, fazer o sorteio, lançando o nome aí de quem participou do sorteio, valendo um hambúrguer da Taverna Burger Pub. Hoje saiu pra Luan Felipe Duarte Scariotti, tá bom? Luan Felipe, então, faturou o hambúrguer da Taverna Sorteio dessa quinta-feira. Amanhã tem mais sorteio rolando aqui na programação da Mega. Eu fico por aqui também, volto amanhã a partir das 14h com o Multimúsica. Ótima noite de quinta pra você. Obrigado pela audiência. Já já tá chegando por aqui a segunda edição do Pretinho Básico.
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3: Alexandre
1: Fetter.
3: Olá, muito bom fim de tarde, amigo e amiga ligados na programação da Atlântida. Estamos chegando com o Pretinho Básico das 6 da tarde, do dia 25 de junho de 2026. 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Muito bom fim de tarde para Vini Moura.
4: Ei, Alexandre Fetter, fim de tarde. Vamos pra cima.
3: Eu gosto disso, eu gosto de ir pra cima. Vamos pra cima, Vamos pra cima. Muito bom fim de tarde pra ti também, Léo Oliveira.
5: E aí, Alexandre, galera, uma ótima comecinho de noite pra geral.
3: Vero, a maquininha com a menor taxa e um banco completo. Seja Vero, meu irmão da vida, Rafinha Menegazzo.
6: Obrigado, Alexandre, um beijo especial pra galera.
3: Eu agradeço.
6: Não, nós nos agradecemos, deixa só estender. As crianças adoram o mestre. Pra todas as famílias que estavam ouvindo quase nada ali, um beijo pra criançada toda.
3: É o amor. Eu gosto é que quando o mestre fala que as crianças adoram o mestre, ele se emociona.
6: Quem? O mestre?
3: As crianças adoram
6: o mestre. Que maravilha.
3: Nos destaques do Pretinho aí, meu irmão.
7: O da pena tá caído aí da pena.
5: Eu não tô caído, meu irmão.
6: Cansado da pena.
5: Tô bem, meu irmão. Tô incrível.
3: Tá caidaço da pena.
6: Tá com uma roupa do reggae.
5: Tô não só do reggae, meu irmão. É que tu não deu a deixa pro destaque, muito não me chama mais, né, meu irmão?
3: É, meu irmão. Eu acho que eu cansei um pouco aí.
6: Quando eu tô aí, ele vem direto.
5: Sabia? É porque, sabe o quê?
6: Agora quando vem, tá aí o Ivan tá presente.
5: O Ravinha não gosta de mim.
3: Eu vou fazer fofoca.
5: O Ravinha não libera a minha entrada ali embaixo, né?
3: É.
5: Eu quero subir e não deixa.
6: Eu não tenho esse poder.
3: Se ele não gosta de ti.
6: Eu não tenho esse poder.
5: Aí, quando tirou aí, eu tenho
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4: Fala, Alexandre, boa tarde.
3: Tá te debatendo com o que aí, querido?
4: O Diori Vasconcelos está conectando para participar conosco do Pretinho Base.
3: Tá, mas tá muito difícil?
4: Não tá difícil, não? Só tá com...
3: Eu tô vendo que tu tá ansioso, tá nervoso aí.
4: Não, é que tinha
3: um... Qual problema. Seria a linha dele na mesa aqui?
6: Ah, ele entrou na externa 1 e tava top.
3: Externa 1, vamos ver se o Diori tá aqui.
4: Não, ainda não tá aqui.
3: Ah, então, amarelinho pro Diori, né?
4: Amarelinho.
3: Olha!
5: Ele tava...
3: Agora tu veio, gatão, como é que é, Diori Vasconcelos?
8: Eu quero dizer pra você o seguinte, eu tô aqui... E eu tô, só que assim, ó, eu tô dentro do transporte de aplicativo aqui, tô desembarcando no ponto programado pra fazer o Pretinho.
3: Que beleza!
8: E nessa largada, eu já quero dizer pra vocês o seguinte aí, tá? Eu já estou há 19 dias nos Estados Unidos pra cobertura da Copa do Mundo, e eu já fiz coisas muito legais, eu já vivi o extraordinário aqui nos Estados Unidos, mas tinha uma coisa que eu não tinha feito ainda e que estava faltando pra minha cobertura ficar completa. Que era participar do Pretinho Básico e hoje eu estou fazendo
3: aí,
8: isso.
3: Johnny.
8: Então daqui a pouco estarei com uma baita vista aqui em São Francisco.
3: Muito obrigado aí pelo teu esforço para estar com a gente aqui hoje, Johnny Vasconcelos. 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Redmac, a gente é de casa. 25 de junho de 2026, nosso ouvinte Maria Jacinto Menezes. Ela é dona de casa, jogadora de truco de Blumenau, fazendo 97 aninhos hoje. Parabéns, dona Maria Jacinto Menezes.
5: Oh, parabéns, que legal.
3: Vocês não vão dar parabéns pra dona Maria Jacinto, que ela tá fazendo novela. Ô, bobado, tu consegue sair do teu mundinho e prestar atenção em mim?
6: É, pela primeira vez, eu tô tentando ler o e-mail
3: antes. Pô, tu viu o que eu falei? Quantos anos tem ouvinte do aniversariante?
6: Mais de 70 anos.
3: Ele é um idiota, ele não conseguiu ouvir.
4: Ele não tá errado, né?
3: Cara, mais de 70 anos. Eu vou te falar uma coisa.
4: Tá certo.
6: Não.
3: Ah, claro que é.
6: Não, isso é preconceito.
3: Não, de maneira alguma. Olha só.
6: 74 anos.
3: 97.
6: Tá... Pô, mais 70, eu acertei.
3: 97 anos ela tá fazendo.
6: Comemora, porque a gente não sabe ano que vem, né?
4: Quantas pessoas. Ah, não.
8: Tia, dá um parabéns pra dona Maria Jacinta.
4: Tiazinha, então, tá, eu vou te falar uma coisa, gente, que vai doer.
8: A família da dona Maria reunida.
4: Pô, imagina, uma jantinha lá e tal. Vai doer, mas vai ser rapidinho.
8: Vamos programar o 100 anos.
4: Ano que vem, chegar. O ano que vem, a gente não sabe pra ninguém.
8: Não importa, verdade. O ano que vem.
4: Pra ninguém.
6: Principalmente pra ti. Até o amanhã, você pra pode sair quem? Daqui agora. O
4: Rafinha? Por quê?
8: Ah, vai saber.
4: Pensou que era pra ti, né? Não. Nós estamos tão bem aqui, velho.
5: Estamos bem. A gente não sabe o que vai acontecer hoje à noite.
4: Exatamente,
5: cara. O cara pra morrer, basta tá vivo.
6: Basta então, tá vivo. Então eu não tô errado dizer que ano que vem
5: a noite. Não, mesmo, tá, pode mas, sair
4: mas vale
5: agora,
4: pra todo mundo.
6: Claro. Ai, todo mundo. Pode sair agora, tu infartar.
8: Mas não vamos com esse baixo astral aí.
4: Não vamos, velho. Agora todo mundo
8: bem, meu.
4: Ó, vamos dar aqui então, parabéns, valeu, dona Maria Jacinto Menezes, muita saúde, parabéns pra dona Maria Jacinto, parabéns a você nessa matriarca, data querida, muitas felicidades, dananana.
8: Está na hora anos. De apagar a velhinha.
4: Muitos anos de vida.
8: Não, tem 97. Não,
4: cara.
8: Tá louco apagar ela.
6: Ah, depois fala de mim, né?
8: Para, deixa ela viva.
4: Mas é a música. Cara, não faz isso.
5: Pô, parece.
4: Faz isso. Parece eu bem, mas não faz isso.
6: Se ela tomar um golpe de jiu-jitsu. Aí apagar uma velhinha.
5: Parece um meme que eu vi que era seu assim, gurizinho falando. Mano. Indo assustar o meu avô ex-militar. Aí ele vai, fecha a porta, só ouve um. Tá! Pá!
6: Ah, que obra.
4: Ai, muito bom. Vamos dar ali nos destaques aí, meu irmão. Aí, meu irmão. Antes de mais nada, antes dos destaques, rapidamente, um abraço solidário a quem está no trânsito. Cada um tem a sua cidade, cada um tem o seu trânsito.
8: Blumenau.
4: O nosso, particularmente aqui, Porto Alegre, está tenebroso. Eu vou dizer um negócio, eu tô vindo da PUC neste momento.
8: Lages, tá difícil.
4: Sabe quanto tempo eu levei da PUC até aqui, que é um trajeto que se leva 12 minutos pra fazer? Talvez menos. Sabe quanto tempo eu levei da PUC até aqui?
5: Eu sei.
4: Chuta, Ivan.
5: Uma hora e meia.
4: 40 minutos.
8: Acredito. Ah,
4: 40 minutos.
8: Por isso que eu me mudei daquela região.
4: Inacreditável, velho.
8: É por isso que eu me mudei dali.
5: É por isso que eu me mudei dali.
8: É que é a hora da aula agora, né?
4: Mas eu tô vindo, mano. Eu tô vindo, eu tô no contrafluxo.
8: É infernal, cara, é infernal.
4: Não, mas não tem... Não tem? Tem.
5: Bom é ficar em casa. Os caras ficam em casa, não se incomodam.
4: Mas nem todo mundo. Mas nem todo mundo pode, né, cara?
5: É, isso é verdade. É verdade. E aí tem um ponto muito importante. Mas assim, ó, o trânsito ele é relativo.
4: Pra quem? Não, ele não é relativo, ele é absoluto.
8: É relativo. Agora em Dois Irmãos não tem trânsito.
4: Ah, talvez na Avenida Central ali sim. Rosa da Aranha.
5: Rio Pardo não tem.
4: Getúlio Vargas.
8: São Jerônimo não tem. O trânsito aqui em São Francisco tá bem complicado também, Fetter.
4: É mesmo, Jory.
6: Pô, lembrei do Jory.
4: Pô, Jory, por que tu não tá na live ainda, Jory, com a gente?
6: É, pô.
4: Gosto de ver tua carinha bonita, Jory.
8: Ué.
5: O Jory é um dos caras mais bonitos aí nessa empresa aqui.
8: Eu não tô na live?
4: Não, tá, mim, tu tá no ar na rádio, mas na TV não.
8: Diz pra mim qual é o canal aí que eu tenho que conectar de live. 12. Aí.
6: ATL TV, 12.
4: Bota no YouTube. Ele vai transmitir, ele não vai assistir. Né? Tá, mas enquanto tu conecta aí, Jory, Cazé TV. Cazé TV bate recorde mundial no YouTube com transmissão de Brasil e Escócia.
8: E tudo leva a crer que a cada rodada a Cazé TV vai bater um novo recorde mundial, porque...
4: Mas já vou cortar os caras, viu?
8: Por quê?
5: O que fizeram?
4: A FIFA já deixou eles de fora aí da pré-seleção pra Copa de 2030.
8: Não, é que tem uma investigação rolando em paralelo, porque a Live Mode, que é uma das proprietárias da Cazé TV,
4: sim,
8: o Casemiro
4: que
8: é só...
4: do Cristiano Ronaldo.
8: Não, o Cristiano Ronaldo comprou ações da Live Mode em Portugal.
5: Ele fez a Cazé TV dele.
4: E a Globo também não tem ações?
8: Não, o Cristiano Ronaldo. Confuso. O Cristiano Ronaldo, ele vai ser o Casemiro Miguel de Portugal.
4: Isso aí, certo.
8: O Cazé não é o dono da Cazé TV, por incrível que pareça. Ele é o acionista mais...
5: 5%, né?
8: É, ele é o acionista, digamos assim, pessoa física principal no Brasil. E o Cristiano Ronaldo vai ser a pessoa física principal em Portugal, como se fosse o grande embaixador da Live Mode. Tanto é que em Portugal, a Live Mode, que no Brasil chama Cazé TV, chama Live Mode.
4: Certo.
8: Na última entrevista coletiva do Cristiano Ronaldo, que depois ele marcou dois gols, o repórter ele se apresenta. Ô, Cristiano, aqui pulando de tal da Live Mode. Primeiro lugar, gostaria de parabenizar. Segundo, gostaria de pedir um aumento. Por quê? Porque o Cristiano Ronaldo é um dos proprietários.
5: Português é abusado, né?
8: Abusado. Então...
6: Acredito que...
5: Ah, não.
8: Voltou o português do Jory.
4: E aí o a Live Mode, ela tem algumas ações por ser uma empresa que tá no ramo esportivo em vários setores que poderiam conflitar no marketing esportivo da Copa do Mundo. Então, inicialmente, ela não pode se candidatar a transmitir a próxima Copa do
5: tipo
4: Mundo.
5: Um,
4: mas tudo cara... leva a crer que eles vão resolver isso.
5: Deixa, tomara. É tipo aquele lance que deu aquela vez do John Textor, dele ser dono do Botafogo e do Lyon, e aí ele vendia jogador pra ele mesmo isso. E fazia um baita rolo.
4: Aí ele resolveu.
9: Conflito de resolve. É que aí não é conflito de interesse.
5: Não, mas nesse caso pode ser, porque ela pode fazer.
9: Conflito de interesse é no caso da KZT, né?
4: Sim. Mas na próxima Copa...
5: Não, no Botafogo e Lyon também mas... foi. O Bahia também era. Seja,
9: tá? Mas o beneficiado era ele.
4: A notícia é a seguinte: o Brasil, obviamente, pelo número de habitantes e pela cultura de YouTube que se criou rapidamente, ele vai consequentemente ter em Copas do Mundo, em jogo da seleção brasileira, partida a partida, o recorde mundial batido de maior transmissão online sendo vista, assistida. Certo. Na estreia.
9: Ontem ele bateu 35 milhões de inscritos. Dá uma olhadinha pra nós, Igor, enquanto tá agora nos inscritos do canal do KZ TV.
6: Mas na estreia, tempo real, quanto foi? 17 milhões?
4: Era isso que eu ia dizer. Na estreia, eles bateram um recorde mundial de 12,7 milhões de aparelhos conectados.
5: Três Uruguai.
4: Ao mesmo tempo numa partida de futebol. Na segunda rodada, foram 16,1 na partida contra o Haiti. E ontem, na partida contra a Escócia, foram 17,8.
10: E quantas pessoas por tela?
4: Não, tem mais isso, tá? Só que, o que que acontece também...
6: Eu saí
4: também?
6: Da rádio e botei na frente do carro. Fui até em casa vendo o jogo.
9: Agora tem umas paradas muito legais.
4: Pode assistir
9: legal.
4: Enquanto dirige.
9: Tem umas paradas muito... Pode ver o YouTube no carro, na tela do... No multimídia do carro.
4: É proibido,
9: mas tu pode ver. Não, é proibido.
4: Não, os idiotas estão dizendo que não.
9: Deixa eu te falar. É proibido. Porque tira a tua atenção, é simples.
4: Eles deixam colocar.
9: Eles não deixam
4: colocar. Não deixam, é um hack do carro.
9: É um hack do carro. Tu hackeia e bota.
10: Não vou fazer propaganda aqui.
6: Não, eu botei.
4: Não vem, não
6: tem hack. É proibido fumar também?
5: É proibido.
9: É, mas aí se a gente entrar mesmo. Desculpa, vamos voltar pro foco.
4: Há um crescimento da cultura da KZ TV, que é o quê? Vamos ser sinceros. Antes da Copa do Mundo, as pessoas mais velhas, principalmente, não sabiam o que era a KZ TV. Então, quando a KZ TV compra os direitos da Copa do Mundo, é também uma ação de branding, uma ação de marketing de conhecimento. Então, cada vez mais pessoas que sabem. Ou seja, na fase 16 avos de final, Brasil e Suécia, ou Brasil e Japão, nós vamos bater 18 milhões de pessoas.
5: Mas eu acho que...
4: E assim, consequentemente, certo. Cada vez, quanto mais for longe, vai ter mais atenção certo. E mais audiência.
9: Eu vou trazer um exemplo rápido aqui pra vocês. Ontem lá em casa, discussão, TV... Tá, sala, todo mundo lá, vamos ver onde. Eu falei, pô, vamos ir com o Galvão, cara. Faz tempo que eu não ouço o Galvão na rádio, vamos ver com o Galvão e tal. E aí os dois, os jovens da casa, não, vamos ver na KZ TV. Problema. Delay de quase um minuto.
4: É.
9: E outro, tranca a transmissão. Porque são 17 milhões de pessoas assistindo. Não tem como não trancar a transmissão. Haja servidor, né, cara?
5: O que tu pode fazer, nesse caso, tu ligar um cabo de rede na tua TV.
9: É, não era cabo de rede, era Wi-Fi.
5: O cabo de rede,
4: ele resolve
5: tudo. Tá, não trava mais.
9: Boa. Mas a minha TV é velha, não tem cabo de rede.
6: Ah, eu imagino.
9: Não entra cabo de rede.
4: Ah, mas tu vai trocar aqui.
6: Não, mas aquela da salinha lá é nova.
9: Aquela é nova.
6: Foi uma
9: salinha, mané.
6: Aquela que eu tenho assistido. Outro dia eu tava lá vendo uma sériezinha.
9: Tranquilo,
6: com os pezinhos pra cima.
5: Mas tem uma coisa que aconteceu nessa Copa que eu acho que a Globo não vai deixar acontecer mais. Ela não ter direito a todos os jogos.
6: Ah, isso aí foi
9: uma escolha, né?
10: Mas no streaming, a KZ provavelmente vai ter prioridade pra próxima Copa do Mundo.
5: Mas, né? Mas em TV aberta, a Globo pode vir e comprar todos.
10: Mas eu acho que o grande erro da Globo, Léo, foi em não ter isso no seu streaming. Hoje já é TV.
5: Tem que ter todos os jogos.
6: Tem que ter na TV aberta. Tem a Argentina jogando e a Globo não tava passando.
10: Cara, o que eu tô dizendo é que a Globo com o tamanho que ela tem.
9: Deixa o cara falar, né?
10: A Globo com o tamanho que ela tem, ela deveria estar também no YouTube com os jogos.
6: Tudo bem, mas antes disso, com o direito de todos os jogos.
4: Sim, só que foi uma... Eu tenho quase certeza que o direito...
9: não consegue concluir o raciocínio dele.
4: O direito de todos... Eu tô ajudando o Vini, que o direito de todos os jogos é uma coisa única, justamente pra vir uma empresa dar um caminhão de dinheiro, uma cacetada de dinheiro. Então, o que a Globo comprou foi o segundo pacote disponível.
5: Mas eu acho
9: por opção. Posso dizer por quê? Porque a Globo entende que tem uma gama finita, ok, mas enorme de gente que não quer ver o jogo de
5: Gana e
9: Cabo Verde Gana, sabe? Não quer ver esse jogo.
5: Quer ver a novela.
9: Exato. Aí quem quer ver esse jogo que é aleatório, obrigatório, ainda que seja a Copa do Mundo, vai na Cazé TV.
10: Só que o grande ponto é que antes da Cazé TV conseguir comprar esses direitos, a Globo, ela não quis comprar os direitos do streaming.
9: Tu estás corroborando.
10: Exato, ela abriu mão. Você e aí,
5: entendeu?
10: A cagada dela foi só que, exatamente.
6: Foi opção.
10: Exatamente,
6: né?
10: Mas aí que ela errou, porque de repente ela não, acabou não prevendo esse movimento da Cazé TV ou de qualquer outro streaming, e daí na plataforma internet, YouTube, ela acaba perdendo, porque ela não tem, claro, ela não tem concorrência, ela não é concorrente.
5: Às vezes deixar, o cara lembra que a GTV tá fazendo a Copa.
6: E tu deixar de ver quem ama cuida, às vezes, vai, é difícil, que essa novela tá muito boa.
9: 6h22, Jory Vasconcelos, traz a panorâmica de onde tu tá aí, Jory Vasconcelos, pra gente.
8: Agora sim, vocês estão me vendo aqui.
9: Perfeitamente, né? Seu lindo.
8: Ali atrás, pra quem tá nos acompanhando na live, tem o Ferry, que tá, é uma espécie de catamarã com grife que eles têm aqui. Tá indo lá pra Auckland. O meu lado aqui, eu vou movimentar aqui pra ficar melhor pra quem tá assistindo na live. Tem a ponte, que é a São Francisco-Auckland Bay Bridge, que é a ponte que liga São Francisco a Auckland. Tem algumas ilhas no caminho aqui. E é a primeira vez que eu tô visitando essa região aqui. Eu cheguei a São Francisco na madrugada passada. Fiz as primeiras participações ali da região central, ali da Union Square. E agora eu vim pra essa região aqui pra fazer o Pretinho com esse visual, que tem um pouco mais a ver com a cara de São Francisco, embora não seja a Golden Gate. Mas é uma ponte, tem a São Francisco Bay aqui atrás, tem uma movimentação e uma estética mais parecida com aquela que a gente tá acostumado a ver

0: comum e popularizada. Então o Tinder, ele divulgou uma pesquisa que ele fez nos países sede: Estados Unidos, México e Canadá. 47% foi o que aumentou de interação.
1: Três países da Copa.
0: Nos seus... Isso é o que diz a manchete, Rafael.
1: Não.
0: 47% de aumento no, enquanto os seus usuários mexiam nos aplicativos desde o início da competição. Isso, pessoas novas, as pessoas que já eram usuárias do Tinder, aumentaram 22%. E aí eles fizeram um levantamento muito legal dizendo que tem jogos específicos em cidades específicas que viralizaram e aumentaram o número de interações no Tinder. Certo. Por exemplo, eu tenho aqui o top 7 jogos que mais viralizaram no Tinder e fizeram com que aumentasse a pegação.
1: Vamos lá, Gomes. Começa pelo sétimo.
0: 34% a mais na Cidade do México no jogo México e África do Sul.
2: Calor, lá quente, né?
0: 35% em Nova York e Nova Jersey nos jogos Brasil e Marrocos.
2: Ah, o Blim Blim, né?
0: Os brasileiros estão na lista. Incrível que pareça, pelo menos para nós latinos.
2: O quê?
0: É a única partida que tem os brasileiros no levantamento.
2: Não, mas nós gostamos do agito, né?
0: 40% em Boston, a mais em Haiti e Escócia. 46% em Vancouver, para Austrália e Turquia. 47% de novo em Boston, para Iraque e Noruega. 74% para Guadalajara, em Coreia do Sul e República Tcheca.
2: Ah, a Tcheca, a galera vai.
0: E 80%, vocês têm só uma chance de acertar. Pensem nas mulheres daquele país, tá?
2: Que grosseria.
0: Qual é o país que é famoso pelas suas mulheres e que tá disputando a Copa do Mundo?
2: Chile.
3: Brasil. Suíça!
0: A Suécia.
3: Brasil. Suécia, então!
0: As suecas, que são um sucesso no Tinder, fizeram aumentar 80% o número de atividades em Monte Rei na partida Suécia e Tunísia.
4: Desculpa, eu perdi. É só sobre mulheres?
0: Não, é homens e mulheres, tá. Mas o aplicativo divulga que as três primeiras colocadas têm muito a ver com as mulheres, que são as mulheres suecas, tchecas e norueguesas.
2: As tchecas do pânico,
0: que fizeram com que aumentasse.
4: Ah, isso é normal, né?
1: Mas qual é mesmo a manchete?
5: Não, por quê? Por que tu quer saber qual é a manchete? Depois do cara ter aberto com excelência a notícia.
1: Por isso mesmo, porque tem tantos dados ali que é bom a gente só reforçar.
5: Então pensa. Faz a engenharia reversa da notícia.
1: Perfeito, é o Tinder, né? O acesso, assim, a porcentagem do Tinder em cada jogo.
5: O que aconteceu? Jogo, em cada sede, o que aconteceu?
1: Ah, teve um aumento.
5: Aí, né? Tu agora tu matou, agora tu
1: veio. E são as tchecas,
5: vamos para o próximo.
1: As suecas e as norueguesas.
4: Não,
1: nessa ordem.
5: Isso.
1: Não, mas é o top 3.
2: Ô, Jory, tu teve algum desses picos aí que o Rafa falou, não?
5: Tem Tinder, Jory?
6: Não tenho Tinder.
5: Nem jornalisticamente?
6: Nem jornalisticamente. É, eu tenho jornalisticamente aqui.
5: O Badu!
6: Desbravado algo.
2: O Badu!
4: Winner Circle.
6: Eu tenho jornalisticamente desbravado aqui um assunto que eu aprecio muito, que são as cervejas.
5: Boa!
6: As West Coast IPAs, eu tenho tentado descobrir a melhor.
5: Mudou.
6: E não tenho conseguido, assim, porque eu tô tomando várias por dia e não cheguei à conclusão ainda.
5: Lagunitas, vai na Lagunitas pra experimentar!
6: É top.
5: Conhece?
6: Tomei muitas Lagunitas em Los Angeles na minha primeira passagem por lá, depois eu retorno pra Los Angeles pra tomar mais umas.
5: Baita.
6: Mas assim, eu não tive nenhum desses rolês mencionados pelo Rafa aí, mas eu vou ser bem sincero pra vocês, eu não sou o melhor parâmetro pra opinar, porque como eu disse, eu não tenho Tinder e eu não tenho transitado assim em muitas áreas propícias pra esse tipo de evento.
2: Ah, tu foi na praia, né?
6: Fui a bares.
1: Tá trabalhando, né?
6: Fui a bares e tudo mais. Mas assim, eu não sei, assim, nos bares que eu fui, tá? E eu tenho ido a muitos bares aqui, geralmente eu janto em bares das regiões onde eu tô. É, cara, assim, é um clima absolutamente, assim, tranquilo. Muita gente, muitos casais, muitas famílias, a galera que vem pra torcer e tudo mais. Eu não vi ainda um bar, assim, com um clima de, sabe?
5: Então vai no Hooters! Experimenta o Hooters!
2: Olha o negro,
4: vai. Negro Ernesto aqui, vai, tudo bem? Aí, sobrinhas são Lagunitas, isso?
5: Não!
1: Lagunitas. Não, isso é a cerveja.
5: Né? Ah, não, cerveja. Não.
4: Inacreditável.
1: Ô, Diori, saudade da família, Diori?
6: Nossa, que imensa.
2: A gente tem uma surpresa pra ti, então.
1: Estão chegando aí, Diori.
4: Você está no arquivo.
2: Olha aí, galera, olha pra trás. Olha pra trás.
1: Imagina, para um barco desse Andressa.
6: Imagina só, cara.
2: Não, ele cai com o nome, tá louco?
6: Mas hoje a Andressa mandou uma foto, ela e a Antônia fazendo um bolo em casa, assim, cara. Vai, aí. Bate
5: quem é que fez a foto das duas?

0: Evans. Cara,
1: eu... Vai, isso é de uma trairagem.
2: Vai, na sombra, uma gigante.
3: Não, peraí um pouquinho.
2: Mas pode sombra ter grandona.
3: Sido... Só um pouquinho, Jorito, eu te conheço, tu me conhece. Pode ter sido a colaboradora, pode ter sido a avó, pode ter sido a tia, pode ter sido qualquer pessoa.
4: A gente entendeu o teu nome.
2: Foi a vovó, foi a vovó.
1: Ele é malandro.
2: Foi a vovó.
4: Eu não levei pra maldade.
3: Obrigado, Jori. Nosso coração é puro. Nosso coração é puro, Jori.
1: Pode ser o porteiro, pode ser o porteiro do
2: mundo. Pode ser o jogador, pode ser o...
4: Quem não te conhece, o entregador, pode ser todo mundo. Né?
2: Ricardo do Xerox, aqui da firma. Vai,
3: Ricardo do Xerox. Ricardo do
2: é
3: Xerox.
2: Muito específico.
3: Não, o nome Ricardo por si só já é o Ricardão.
4: Não, isso. E deve fazer uns 10 anos que não tem um cara do Xerox na firma.
2: Mas ele é o único, ele é que ninguém sabe onde ele trabalha, mas ele tá ainda aí, o Ricardo, Ricardo do Xerox.
3: Mulher afirma que tatuagem no braço, 6:30. Mulher afirma que tatuagem no braço a ajudou a descobrir que foi vítima do namorado em um golpe do amor.
4: Opa! A gente já contou aqui várias vezes sobre o golpe do amor, né? O estelionato amoroso, que é um golpe que ficou muito famoso com o golpista do Tinder.
3: Golpe baixo aí, né?
4: O golpista do Tinder.
2: Uma barbaridade, ele, meu irmão.
4: O que é isso?
2: Só
4: que
2: tem... Seu tapa na cara da society.
1: Não, em inglês, em inglês.
2: It's tape off the society, meu irmão.
4: Slap on the face.
2: Slap on the face, meu irmão.
1: É isso aí.
2: My brother.
4: O golpista do Tinder foi o caso mais famoso, mas há homens e mulheres no Brasil inteiro que praticam o estelionato amoroso, que é o quê? A pessoa solteira começa a se relacionar com um homem ou uma mulher.
2: Joia faz isso muito.
4: E começa a se aproximar da pessoa por questões financeiras.
1: Certo. Mas onde é que entra a tatuagem?
3: Calma. Pede quem sabe tu tenta manter a paciência e escutar.
1: Todo mundo perguntando, eu não fui impaciente, isso é uma dúvida, né?
4: Pede um dinheiro emprestado, aluga um carro pra mim, tira um, sei lá, um crediário.
2: Uma madrinha, né, nego? Os caras querem uma madrinha pra ficar com você.
4: Ou um padrinho.
3: Ou um padrinho.
4: Só que vai chegando devagarzinho. Pede uma quantia pequena e vai aumentando e diz que tem um dinheiro pra receber. E aí vai indo, e quando pega uma bolada mesmo, pá, desaparece.
2: Ah, quando pega na bolada...
1: Tá, e a tatu?
4: Uma moça moradora de Santa Catarina, normalmente mais de 4 dígitos.
2: Quanto pra ti é uma bolada que te prejudica?
4: Ah, uma bem dada.
2: Quanto? Mais de quanto, assim, valores?
4: Ah, 20. Quer dizer, 20 mil.
3: Nossa.
2: Tá. 20 mil é um engate, cara. Imagina tu perder 20
3: já
2: mil.
3: Já tomou cabeçada no céu da boca?
4: Nunca. Como é que é?
3: É ruim no futebol, acontece muito. Já tomei, já dei também. Mas voltando lá.
4: E aí a moça de Santa Catarina tava se relacionando com o rapaz que tá sendo investigado pela Polícia Civil de Santa Catarina, o Thiago Cristiano Bock. Ela diz, ela alega
1: cerveja
4: que ela, auxiliar de laboratório aos 36 anos, ela sempre queria mais informações do então namorado e não conseguia.
2: Mais demais.
4: Aí não sabia o nome completo dele.
3: Tava no LinkedIn, não tava.
4: E aí alugou um carro pra ele trabalhar como motorista de aplicativo no nome dela.
2: Aí isso aí já tem que sentir o golpe.
4: E emprestava um dinheiro. Ele disse que tinha uma casa pra vender no Paraná, na cidade da família dele, que ia entrar e receber um dinheiro, ele ia pagar ela logo em seguida.
2: Ah, que golpe.
4: E aí um dia ela foi pra cidade dele no Paraná e as coisas começaram a ficar muito estranhas lá. Ele desapareceu uma noite, disse que já ia voltar. Ela acordou no outro dia, ele tinha usado 5 mil no cartão dela.
2: Ah,
4: e foi indo. Aí um dia ela disse que tá parado no hotel.
3: Usou 5 mil no cartão dela e ok, segue a vida.
4: Não, ela seguiu namorando ele. Aí disse que daqui a pouco olhou uma tatuagem no braço dele que tinha o sobrenome Bock. B-O-C-H. O
3: da salsicha. Ah, não é o da salsicha.
4: Não, B-O-C-H.
2: É bom, né?
4: Ela sabia o nome dele que não tinha aquele sobrenome. E aí ela perguntou a ele, não, esse é o sobrenome do meu pai, mas o meu pai não usa, então ele não me registrou assim, tal. O que que ela fez? Foi ao Google e digitou o nome do Thiago com o sobrenome e encontrou uma série de denúncias em virtude do estelionato amoroso. Assim, ela conseguiu chamar a Polícia Civil. Por quê? Porque normalmente o cara do estelionato amoroso, ele muda de cidade, muda de estado. E a polícia não consegue pegar ele. E aí ela chamou ele e conseguiu denunciar o caso do golpe do amor.
3: Deixa eu fazer uma pergunta, me leva mal. Talvez eu não tenha prestado atenção.
1: Ah, é foda.
3: Eles tiveram algum encontro físico?
4: Eles eram namorados.
3: Eram
4: namoradinhos. Ele matou a bolinha, então.
3: Eles eram namorados.
1: E aí o que acontece? Pelo amor de Deus, tá na manchete. Não, isso, gente. Tá na manchete, namorados.
2: Não, que eles não, mas assim, pode ser virtual, pode ser virtual.
3: Deixa eu só concluir. Tá na manchete. Não, mulher afirma que tatuagem no braço ajudou a descobrir que foi vítima do namoro em golpe do amor. Tá,
1: namoro, né?
3: Pode ter sido uma foto enviada, não sei o quê. Mas só deixa eu concluir meu raciocínio por obséquio. Esqueci. na verdade.
1: Ah, mas aí tu tá de palhaçada com a gente.
3: Lembrei. É que o que que acontece?
1: O que acontece?
3: Já houve aí um envolvimento, a mulher já se apaixonou pelo cara, entendeu?
4: Mas o golpe do amor é assim.
3: Sim, não, ok, mas aí olha o que sofre esta mulher na hora que ela descobre que ela caiu na lábia do salafrário. Porque a mulher tá apaixonada pelo cara.
1: E o cara dá uma
3: e aí ela tem que
1: nela.
3: Brigar com esse sentimento dentro dela, entendeu?
2: Imagina tu declarar a vida pra alguém e descobrir que ele tá te roubando.
3: Porra!
2: Isso é triste.
1: São duas traições.
2: Três traições.
1: Quatro, na verdade.
2: Porque ele deve cinco. Ter, porque ele gastou 5 mil na noite e foi com mulheres.
3: Não eu sabe
2: ajudando
3: também.
2: Uma igreja.
4: Não sabe mas também. Não importa pode com o que ele gastou, porque ele não deveria
3: São
4: ter
3: João,
4: gastado.
3: Foi na São João lá, fez um rancho. Acontecido.
2: Não, mas assim, o detalhe é o seguinte.
4: Aproveite a praia pra gente.
2: O lance é o seguinte, quando tu conhece alguém, tu não pode dar teu dinheiro pra pessoa. Essa é a grande verdade.
3: É, você tem que esperar um pouquinho.
2: Claro.
3: Pra conhecer, ver qual é que é, entendeu? Se o cara é lá, ou não é.
2: E ó, se tu quer ver, dá um chequezinho, mas dá sem fundo. Que aí tu já sente.
4: Ninguém mais usa cheque.
3: É, cara. Ah,
2: mas como não é? Não existe mais cheque.
4: Não, hoje
2: existe,
4: tu pode programar
3: um... existir, é, mas não é, exato. Não sei se existe ainda impressão de cheque, forma de cheque, não sei se existe.
2: Eu vou no meu banco.
3: Qual é o teu banco? Vamos ver agora.
2: O banco, onde é que é meu banco?
3: É, não, qual é o teu banco?
2: Meu banco é ali perto da Dama, ali no centro, eu durmo ali.
3: Ah, é o Banco Sul, então, ali a agência central.
2: Eu durmo ali na frente, quando tá calor, eu durmo ali dentro, tá. Que é fresquinho.
3: Fresquinho, na marquise ali já é fresquinho.
2: Vou lá pedir um talão de cheque no teu nome.
3: As pessoas não. No meu nome?
2: No meu não vão dar, né?
3: Não, eu não tenho talão de cheque do Banco Sul, não uso, só uso cartão.
2: Só uso cartão?
3: Aham, cartão de débito e o Banco Compra.
2: Me empresta.
3: E tenho também a maquininha Vero.
2: Me empresta o banco depois.
3: Tem que pensar.
2: Tem um lugar que faz 5.
3: Homem! Um homem eleito, a pessoa mais barulhenta do mundo.
4: Ó, Rafinha, parabéns.
3: Se equipara a um jato.
4: Um australiano de 58 anos. Ele foi reconhecido como a pessoa mais barulhenta do mundo pelo Guinness.
1: Tem
4: o Joseph McGrail Betup. Ele
1: não,
4: trabalha.
1: Pelo amor de Deus.
3: Só um pouquinho, desculpa.
1: Perguntar se tem foto.
3: Qual é a relevância para o momento?
1: Pô, tu não quer conhecer
3: momento?
1: O homem
3: não,
1: mais barulhento?
3: Não quero.
2: Eu queria ouvir o barulho.
3: Então, amareladinho, vídeo. Rafinha, pode seguir Gomes, por favor.
4: O australiano de 58 anos trabalha limpando ar-condicionado e ele conseguiu gritar a palavra now, agora, a 122.4 decibéis. Essa é a altura similar de um jato decolando. Ou...
3: Mas por que que ele gritou?
4: De um show de rock. Porque ele queria o recorde do grito mais alto.
1: Puta, que legal, né?
3: Só pedir pra nossa atenciosa produção de vídeo creditar o cartão amarelo pro Rafinha ali, por favor.
4: Léo Farias.
3: Obrigado, Léo Farias.
1: Léo, vem comigo.
4: Eu já tenho uma missão hoje, já. Eu já tenho uma missão hoje. Hoje tem o jogo do Paraguai contra a Austrália aqui em São Francisco. Eu preciso descobrir se os australianos conhecem esse cara aí.
1: Claro.
4: Preciso descobrir.
3: Boa, Jory.
4: Precisa ir atrás dessa história. Não.
3: Boa, Jory. Jornalismo.
4: O cara é mais barulhento do mundo. Poxa, agora tem uns recordes que os caras procuram bater assim. Eu não sei se vocês seguem a página do Guinness.
3: Aham.
4: Cara, tem uns
3: dá
4: recordes
3: uma raiva.
4: Do cara...
2: O Galvão entrou não.
4: O cara que quebrou mais ovos em 20 segundos. Sabe?
1: Ah, esse aí merece tomar um aleatórios. Tapão na orelha, né, Jory?
4: Completamente aleatórios, cara. É que os caras também, eles pegam um negócio assim, eles vão lá e contratam o Guinness, que deve ganhar uma grana com isso.
2: Claro,
3: e aí,
2: claro,
3: óbvio.
4: Claro. E aí vão lá e contratam o Guinness. Vai, eu sou o cara que mais quebra ovos aqui. O cara paga 100 mil dólares,
3: isso.
4: Quebra os ovos e vai pro Guinness. Pronto, acabou.
2: Direto.
4: Qual era o segundo colocado?
2: Direto.
4: Nenhum.
2: Direto aqui no Brasil, tem que ficar mais tempo no ar radialista.
3: Isso aí.
2: Tipo, o cara fica 100 horas lá.
3: Aham. É o famoso livro Guinness Book dos Recordes, né?
4: Maior dominó humano, 878 participantes. Quem é que quer esse recorde?
2: Ah, mas esse aí nós podíamos armar.
3: Porra, qual é o recorde que tu gostaria de bater, Gomes? Vamos ver.
4: Que mais levou bolada.
3: Qual é o recorde que tu diria, ah, eu adoraria ser o recordista do mundo em pá, tal coisa? Qual?
4: Que mais ajudou pessoas no mundo, Alexandre.
3: Ah, tu porra, aí, agora tu é veio, velho, agora tu fugiu muito, cara. Tu veio muito, cara, veio muito. Cara. Porra, e tu, Vini? Tu, Vini Moura?
4: Vou pensar.
3: Não, tem que ter na cabeça já.
4: Sei, cara.
3: Não sabe?
4: Não sei.
3: Rafinha.
1: Ah, resolver todos os problemas das creches no mundo.
4: Ah, pá, não, vocês estão de sacanagem com a minha
2: cara. Ah, já vamos chamar.
4: Daí virou bagunça o programa. Se é pra falar isso aí que vocês falaram.
1: Cara, ele me perguntou, eu respondi, vai querer me criticar.
3: Mas a mente dele já
1: é, já tá.
3: Já é um projeto de vida dele.
4: Ele nem pensou.
3: É isso? E tu, Ivan?
2: Eu não sei se eu posso falar no ar.
3: Pode,
2: posso
3: claro.
2: Me afastar aqui, o maior comedor de rabo do mundo. Eu queria ser o cara que mais comeu rabo no mundo. que eu passasse, eu dizia, porra, lá vai o maior comedor. Encosta na parede, tá passando o maior comedor de rabo do mundo. Merecido esse
3: amarelo. Eu gostei, mas vai levar o cartãozinho amarelo.
2: Passa na rua.
3: Vai, eu gostei da audácia.
4: Eu ia nessa vibe.
3: Gostei da coragem, cara.
4: Sabe qual eu ia querer, Alexandre?
1: Como é que tu ia, vir? O cara que vai ter o rabo no
2: Eu te comia também, fica tranquilo.
4: Calma, você é o que mais deu.
1: Calma, vamos juntar os recordes aí.
3: Vocês são malucos. Depois vem os pais e as mães com os filhos, me encontram na rua, no mercado, no shopping.
1: Dizer,
3: ah, a gente ouve todo dia com o Pedrinho. O Pedrinho tem 6 anos.
2: Tá, e tu?
3: E eu o quê? Eu fico vermelho, quero abrir um buraco.
2: Responde como o Joãozinho. Não, eu digo não, qual o recorde?
4: Teu recorde?
3: Ah, o meu recorde?
2: Qual tu queria estar?
3: Ah, o cara que trabalhou mais tempo na Atlântida, no mundo.
2: Ah, olha aí. Pô, se o cara que foi meu, eu ia ser qual que tu
3: queria. Não, é o meu recorde, eu já falei.
1: Não, eu tenho um cara. Ele tá respondendo dele, cara.
3: Deixa eu te falar.
1: Não.
2: Eu vou dizer o que tu ia ficar feliz, quer ver?
3: Vamos ver.
2: Maior tempo sem ser interrompido no Pretinho Básico.
3: Não, eu prefiro o maior tempo trabalhando na Atlântida.
1: Eu acho que ele já deu o dele, né?
4: Assim, foi um pouco grosseiro.
2: E o teu Johnny? Tu já é, eu acho.
3: Acredito. Cara,
2: tu já seja.
4: Eu não falei
1: o meu
4: nada.
1: Recorde.
3: Acredito.
2: Ô, Johnny.
4: Desculpa.
3: E aí? Talvez eu não bata. É verdade. Talvez eu não venha a bater este recorde. Desculpa, Johnny. Pode falar, irmãozinho.
4: Não, desculpa. É que como eu tenho um pequeno delay, quando eu falo, claro, vocês já estão falando.
3: Verdade.
4: Mas o que eu ia dizer é que o recorde que eu gostaria de bater é o de maior número de países visitados no mundo.
3: Aí sim.
1: Até uma bichona, cara, também.
3: Aqui é isso.
4: Porque tu vai fazer
3: aquela tatuagem do mapa do globo terrestre e vai pintar os paíseszinhos que tu já viajou, não?
4: Não vou fazer isso.
2: Vai botar as bandeirinhas no teu Instagram?
4: Mas sabe o que acontece? A vida é muito curta pra viver todos os países do mundo.
1: Show, Jorge!
2: Legal. Mas tu já é o cara que tá mais tempo na Atlântida. Sério? Fala pra contar. Tem 50 anos na rádio.
4: Sabe?
2: Claro que é.
4: Sabe?
2: A rádio tem 50 anos. Há quanto tempo tu trabalha na Atlântida?
4: 20, no mínimo.
2: 30. Não. Então, 30. Cara, quem mais tá 30 anos do
4: que não
3: tem, cara? Você tem que fazer a conta, cara. Talvez o Mr. P tenha esse tempo.
4: Não. Opa.
3: Não sei.
1: Ah, pode ser mesmo.
4: Talvez o Mr. P. Mas ele ficou tempo fora.
2: Ele ficou de 97.
1: Mas o Peter ficou 10 anos fora.
3: Verdade. Mas enfim, não é importante agora. 20 minutos para 6 da tarde. Rafinha, bota uma para nós, por favor. Não.
1: Bom dia, boa tarde, boa noite, curizada. Seguinte, vai doer, mas vai ser rapidinho. Sincericídio,
3: né, então? Gostei.
4: Começou.
1: Féter, o que aconteceu contigo, meu irmão? Cadê aquele papo de não usar toda hora o personagem que vai acabar queimando? A galera vai enjoar do personagem? Lembra quando tu falava pro anão não usar toda hora o mestre? Mas deixa o Fofolete aqui usar os três ao mesmo tempo, todos os dias.
3: É que o Fofolete, ele é um indirigível.
1: Rafinha!
4: Fofolete.
1: Fofolete é foda.
3: Fofolete barba.
1: Sou teu público, brother. Não abre mão desse cara aí que é o mais que incomoda no Pretinho, azucrinando feta por mais 15 anos. Aí ele vai matar, né? Gomes,
4: esse
1: brilha.
4: Esse é o teu sincericídio. Sou teu fã.
3: Isso.
4: Ah,
3: sincericídio
4: tá
3: do bem, né?
4: Ah, é uma bagunça.
3: Sincericídio do bem.
1: Mas e aí, o que houve? Tu quer discordar do ouvinte? Ele não pode me elogiar.
4: É que não é um sincericídio dele.
3: Não, é. É assim, ele tá
1: eu
3: sendo
1: terminei.
3: Sincero.
4: Agora não é o sincericídio que a gente esperava.
3: É.
1: Então, o que que tu esperava, então?
4: A gente esperava que ele derretesse.
1: Mas acabou o e-mail, ele vai citar todo mundo, cara.
3: Então vamos lá.
1: Mas, Gomes,
4: tu não foi queimado.
1: Brilha na tua hora, que tu tem que brilhar. O Sandrinho, que é na hora dos destaques, não fica putinho, porque se ficar disputa é pior. Se caso tu não souber, lembra que o teu bordão é eu não sei. Neto, que saudade dos causos, nego velho e das piadas. Quando chega aqui, quando chegas no programa, conta mais pra galera curtir. Feta, dá mais falas ao compadre. Adams, o Bola, tu é chato porque tu é gremista. Aqui no Pretinho tu é legal. Lele, aqui tu é chato. Para de sempre querer ser o certo, o vovô do PB. Mas o Bola, tu é legal porque tu, como colorado, te encarna nos gremistas. Rodaica, aí eu te pergunto, se os homens são todos iguais.
2: Eu te pergunto.
1: Porque vocês mulheres escolhem Por que vocês mulheres escolhem? Tem mulher pior que homem. As casadas que gostam da baguncinha.
3: É? Tem?
1: Não sei, né?
4: Tem.
1: Vini Moura, dá uma segurada no Joia Rara. Ele já tá enjoando, mas mesmo assim é muito melhor que o palhaço maionese. Foca no negócio.
3: Agora ele veio.
1: Léo Oliveira, meu querido, tu é foda, tu é fera, gordão fofolete, mas para de toda hora querer inventar personagem. Deixa esses aí que tu inventa lá no programa da madrugada com
3: o Gomes. Tá certo.
1: Aparece mais no programa tu, Léo Oliveira. Para de se esconder atrás de personagens,
2: chato,
1: meu irmão.
2: Cara, eu sou chato.
1: E deixa de atrapalhar toda hora o programa sendo enredão. Porã, o queridão, eu queria saber qual a cagada que tu fez que tu não conta piadas do Salim. Tá não. Tá na hora de voltar e ver se aparece mais no programa. Estrela móvel, porque senão vai ter que mudar pra estrela cadente. Quase nunca vem. Forte abraço a todos, vida longa. O Lucas Corrêa, da cidade de São Borja, na fronteira do estado.
3: Aí sim.
1: Ah, ele foi meio.
3: É, mandou bem, mas foi sincero.
4: É, a gente já terminou o sincericídio aqui aplaudindo. Esse a gente.
1: E teve gente que ficou muito braba.
3: Ó! Meu aniversário, mais doação de sangue. Fala, galera do Pretinho. Beleza? Beleza. Aqui é o William, falo de São Leopoldo. Na próxima segunda é meu aniversário de 26 anos e resolvi comemorar de um jeito diferente. Vou doar sangue. Olha aí, rapaz. E a culpa disso é de vocês.
1: É bonito,
3: que
1: cara.
3: Vivem batendo nesta tecla e acabaram me influenciando. Queria aproveitar essa data e também a boa ação para tentar realizar um sonho de fã. Eu escuto o Pretinho Básico todos os dias. E não é só no horário do programa, não. Eu passo 8 horas por dia com o fone de ouvido maratonando os episódios antigos de vocês.
1: Vai entrar no Guinness.
3: Vocês são a minha parceria de firma o dia inteiro. Como vou estar nessa função segunda do aniversário da doação de sangue? Queria saber se existe qualquer chance de eu dar um pulo aí na rádio só pra dar um abraço em vocês e tirar uma foto com a galera do Pretinho Básico.
1: Quando que ele quer ver?
3: Segunda-feira. Seria o melhor presente de aniversário possível.
4: Segunda, 5:30.
3: Sei que a agenda de vocês é corrida, mas não custa tentar. Um grande abraço, continuem com este programa fodástico. William, segunda-feira, 4:30 PM, 5:00 PM, nós estaremos aqui te esperando para te dar um abraço. 5:30 é legal, daí tu pode ficar aqui e assistir o Pretinho com a gente no dia do teu aniversário.
4: Exatamente, dá uma não que tem jogo do Brasil.
2: É 4:30 muito cedo.
3: Isso, 5:00 PM. 5:30.
4: 5:30.
3: Isso, 5:30 tá combinado, tá, William?
2: Pode ir pros pênaltis.
1: 6:30.
3: Verdade.
2: Pode ter prorrogação, pode ter também no jogo do Brasil.
1: Não, por isso que eu falei bem, 6:30.
3: Então tá, então 5:30 PM, o William vai estar aqui comemorando o seu aniversário conosco, depois de ter feito a boa ação, doando sangue.
1: Ah, o Gomes pega ele ali.
2: Se o Brasil cair também,
4: não vem.
1: Ele não pode ter feito tatuagem recentemente, né?
2: Por quê?
1: Porque ele não pode doar sangue. Ele não pode estar usando droga.
3: Não sei
1: também.
3: Se é recentemente ou tatuado, ponto.
4: Não, 3
1: tem
4: meses.
1: Era
4: 6 meses, agora é 3.
3: Ah, legal.
1: E nem álcool, nem droga, né?
3: Tá bem. Jory, tu tem tatuagem, Jory?
0: Tem uma tatuagem.
3: Onde que é?
0: É no braço, foi feita faz pouco tempo.
3: É, o que é, Johnny?
0: É, eu tatuei os tempos de sub-3 que eu fiz nas maratonas, eu corri 14, né? E fiz 2 sub-3 e tatuei os tempos das maratonas.
4: Pô, no braço. Legal. Que legal, eu tatuei minha filha, Johnny.
3: A fua também. Legal.
1: Aí, Johnny.
0: Não, isso aí faz parte, né?
4: Os brothers aí.
3: A gente não ia poder perder essa, né, Johnny? Não ia poder perder essa. Claro que faz parte, mas o corpo é grande e tem tempo ainda pra tatuar um monte de coisa aí, Johnny.
4: E muito mais tempo de maratona.
0: Eu comecei a fazer tatuagem com 38 anos, né? Então, ainda não fiz todas as possíveis, né?
3: Tá certo, Jory.
0: Talvez em algum momento oportuno eu homenageei minha filha com uma tatuagem.
3: Boa, Jory Vasconcelos, 12 minutos pra 7. Tem alguma pra botar aí pra nós? Ou...
4: Vamos dar-lhe.
3: Vini Júnior.
4: Vamos dar-lhe. Contar uma piadinha aí. Nesse pique.
3: Tu já começa rindo antes da piada.
4: Assim. Não, é que eu achei engraçado o que tava rolando aqui no programa. Duas vaquinhas decidiram ir no monte. Elas foram num monte. Curtir a vibe, né?
3: Curtir a vibe. As vaquinhas queriam curtir a vibe no monte.
4: É isso, entendeu, né?
3: Tá.
4: Queriam subir um monte pra curtir a vibe. Aí elas chegaram lá no topo.
3: Tá, subiu o monte hoje?
4: Hã?
3: Oi?
4: Ei? E daí elas foram, né? Chegaram lá no topo. Encontrar o monge, meu.
3: O monge?
4: O monge, monge o monge sentadinho.
3: Tem a monja com e o monjo.
4: Não, o monge mesmo. O monge. Monge. O monge sentadinho, né? Aquela posiçãozinha aqui, com as mãozinhas junto e o monge aqui, ó. Aí a vaquinha olhou pro outro e falou: ih, maluco, olha lá. O cara tá falando ao contrário.
3: Eu gostei da coragem.
2: Ah, que piada boa, velho.
3: Adorei a coragem, cara. Gostei mesmo. 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O que é que nós vamos vender hoje, Gomes?
2: Um consultório.
3: Consultório?
2: Pretinhos, obrigado pelo espaço e pelas risadas. E você sou minha esperança, porque eu tô vendendo uma clínica odontológica em Flores da Cunha.
1: Ó, que legal.
2: Clínica aberta desde 2022, que segue em atividade. Que
1: interessante.
2: Com vasta carteira de clientes e recebíveis. Isso mesmo. Você compra um negócio já em andamento e com pacientes ativos. Ativos e recebíveis.
4: Ativos! Eu sou o seu Grayson!
1: Agora é com mais équio.
2: Recebíveis e ativos até a metade de 2027.
1: Que legal, Rafael.
2: A clínica é composta por aproximadamente 16 ambientes.
1: Olha só, térreo, quase um campo de futebol.
2: Tem uma recepção com sala de espera ampla e cantinho do café, salinha para administrativo e financeiro, duas salas para comercial e vendedor, dois banheiros, dois consultórios, esterilização, expurgo e estoque.
1: O que é expurgo?
2: No andar superior temos mais duas salas para consultórios, ainda não estão montadas, um banheiro, uma cozinha, um estoque e uma sala de reuniões barra cursos. Além da estrutura, carteira de pacientes e recebíveis, fica também todo o estoque de material e aparelhos. Preciso vender, pois vou seguir os passos do magnânimo e vou morar no exterior.
3: Aí tu foi.
2: E não, Rafinha, tu não morou no exterior. Recebi um aceite pra doutorado no exterior e não pretendo retornar. Por esse motivo, tô vendendo meu negócio. A pedido é de 600 mil reais.
3: Ai, e qualquer pessoa pode comprar? Qualquer tipo assim, pessoa. Eu não sou dentista. Eu posso comprar, posso empreender e contratar um dentista pra operar pode. Lá? Ah, boa.
2: A pedida é de 600 mil.
1: É teu, né?
2: Maiores informações, como fotos e afins, no e-mail para contato. Mil, né? Vendo clínica no pretinho, @gmail.com. Vendo clínica no pretinho, @gmail.com.
3: Jory Vasconcelos está mostrando o que para nós na live, Jory?
0: Cara, eu acabei de mostrar aqui um Waymo, que é o aplicativo aquele de transporte aplicativo, que não tem motorista.
3: Carro autônomo.
0: Carro autônomo.
1: Ai, loucura,
0: mano. É uma coisa que o cara não normaliza isso aí, cara. Vou ser bem sério pra vocês. Eu andei desse carro aí lá em Los Angeles, na praia de Santa Mônica, e é um negócio muito impactante porque.
3: Dá um medinho, não?
0: Cara, eu vou dizer que não dá, mas é que tu fica tentando acreditar que aquilo ali é o negócio que realmente tá acontecendo.
3: Uhum.
0: Então, assim, o tempo que tu fica impactado por não acreditar que aquilo tá acontecendo. Ali vai outro, ó. Aquele ali, deixa eu ver se eu consigo
4: virar. No trânsito de Porto Alegre, até esse carro fica estressado. É, não tem
0: olha
4: como.
0: Lá. Aqui tem o carona.
4: Ele buzina pra ti.
0: E não tem ninguém lá.
4: Filha da puta, sai da frente.
0: Vai sozinho. E é por toda a parte aqui, estrada, rua. E só o único momento que ele deu uma refugada ali, que o carro deu uma refugada, foi na hora de desembarcar. Ele foi fazer uma parada ali, aí tinha um carro estacionado, ele meio que foi, parou, e aí ele andou mais um pouco, dobrou a esquina e parou para pro desembarque. Mas é um negócio bem impactante, eu até fiz conteúdo sobre isso nas redes sociais.
3: Certo.
0: E chega ao ponto aqui, Alexandre, de ter um atrás do outro aqui, ó.
3: Claro.
0: Aqui no trânsito aqui, ó, é muito recorrente. Só nesse período que eu tô aqui, passaram, sei lá, 10 carros autônomos. É uma coisa bem comum aqui.
3: É difícil a gente fingir normalidade, tanto quanto os robôs entregadores do iFood, que tem em Miami também.
0: É, é verdade.
3: Eu só vim em Miami, na verdade, mas é que é absurdo. É. Tu tá caminhando na calçada e passar um monstrengo robótico por ti, com uma sacola pra entregar na casa de alguém. É impressionante.
4: Mas tu tem que funcionar, tem uma calçada boa pro robô.
3: É outra história, exatamente. Vamos fazer um rápido show,
0: né?
3: Do Interzato. Voltamos em seguida com o Pretinho.
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2: Boa noite.
1: Boa noite para você que nos acompanha em todo o país.
2: Quinta-feira, 25 de junho de 2026.
1: Vamos ao destaque do dia: soberania no campo.
2: Governo do Brasil anuncia a retomada das obras da unidade de fertilizantes nitrogenados 3, na cidade de Três Lagoas, em Mato Grosso do Sul.
1: Serão investidos mais de 5 bilhões de reais com o apoio do novo PAC. E a nova fábrica terá capacidade de produzir 16% da demanda nacional por ureia.
2: Presidente Lula destaca que a produção de fertilizantes garante a blindagem do país em relação à subida de preços internacionais.
3: Preços absurdos de fertilizantes que poderiam ser produzidos no Brasil, que aumenta a cada guerra que alguém quer dar no outro lá fora. E o pobre brasileiro paga o preço dessa guerra.
1: E ainda em Mato Grosso do Sul, o presidente entrega a titulação de terras para 1.390 famílias assentadas da reforma agrária.
2: Elas produzem leite, grãos, frutas e hortaliças e criam pequenos animais.
1: Com a titulação, produtores poderão acessar políticas públicas de crédito e assistência rural.
2: E você vai ouvir também oportunidades de negócios para empresários brasileiros.
1: Com a entrada em vigor de novas tarifas na União Europeia por causa do acordo com o Mercosul, o governo do Brasil quer aumentar exportações, inclusive de pequenas e médias empresas.
2: E nós conversaremos sobre isso com o Laudemir Miller, presidente da Apex Brasil, a agência brasileira de promoção de exportações.
1: Hoje na apresentação da Voz do Brasil, Mariana Jungmann e Luciano Seixas.
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1: Três aeroportos de Mato Grosso do Sul estão agora mais modernos, com capacidade ampliada e com mais conforto para os passageiros.
2: O presidente Lula esteve hoje em uma série de eventos no estado e participou agora há pouco da entrega da primeira fase das obras do aeroporto de Ponta Porã e também dos terminais de Campo Grande e Corumbá.
1: A repórter Graziele Bezerra está com a gente aqui no estúdio e tem mais informações sobre isso. Boa noite, Graziele.
4: Boa noite para você também, Luciano. Boa noite para Mariana e boa noite para o ouvinte da Voz do Brasil. Esses terminais de Campo Grande, Corumbá e Ponta Porã foram modernizados e ampliados com recursos do novo PAC. Essas obras estão no pacote de investimentos de 4 bilhões e meio de reais que a concessionária Aena está fazendo em 11 terminais, inclusive em aeroportos também de São Paulo, Minas Gerais e Pará. O ministro de Portos e Aeroportos, Tomé Franca, explicou que esses investimentos fazem parte do projeto Ampliar, que busca modernizar e também equipar aeroportos regionais.
5: Esse é o nosso desafio, é o desafio da infraestrutura aeroportuária do Brasil. A gente conseguiu fazer a requalificação dos grandes aeroportos e a gente tinha um grande desafio que era investir e requalificar os aeroportos regionais, porque o presidente Lula entende que o transporte aéreo não é apenas para a elite, não é para uma parte da população, mas é para todos os brasileiros.
4: Bom, em Ponta Porã, que é a cidade que faz fronteira aí com o Paraguai, o terminal aeroportuário ficou 5 vezes maior. A capacidade anual saltou de 30 mil para 130 mil passageiros. O aeroporto também ganhou novos espaços comerciais, teve aí ampliação do estacionamento e mais posições para aeronaves comerciais. Na capital, Campo Grande, o aeroporto agora está preparado para receber voos internacionais com 3 pontos de embarque, novos equipamentos de inspeção, sala de embarque aí com 7 portões. A capacidade de atendimento saltou de 950 mil para 2 milhões e 600 mil passageiros por ano. E em Corumbá, cidade que dá acesso ao Pantanal, o aeroporto conta agora com novos espaços de embarque, check-in, inspeção de passageiros e estacionamento também. Além de aumentar a capilaridade logística e impulsionar o desenvolvimento da economia sul-mato-grossense, esses novos terminais também vão reforçar a infraestrutura para atender moradores, turistas, empresários e produtores que dependem, né, do transporte aéreo diariamente. Mariana, Luciano.
2: Obrigada, Graziele Bezerra, pelas suas informações ao vivo aqui na Voz do Brasil.
1: E ainda em Mato Grosso do Sul, mais cedo, o presidente anunciou a retomada de uma fábrica de fertilizantes, que vai contribuir para a segurança alimentar e o fortalecimento da produção agrícola no Brasil.
2: A obra vai contar com 5 bilhões de reais do novo PAC e vai gerar cerca de 8 mil empregos.
6: Os fertilizantes ricos em nitrogênio são essenciais para o rápido crescimento de plantações. Por isso, costumam ser usados para aumentar a produtividade de lavouras de soja, milho e feijão, por exemplo, para reduzir a dependência de outros países e garantir que esse produto continue fortalecendo a produção interna. O governo do Brasil anunciou a retomada das obras da unidade de fertilizantes nitrogenados 3, na cidade de Três Lagoas, no Mato Grosso do Sul. Serão investidos mais de 5 bilhões de reais com apoio do novo PAC. A ministra da Casa Civil, Miriam Belchior, destaca o potencial de obras como essa para o desenvolvimento do país.
7: Gera emprego, gera crescimento no país, é bom para todo mundo. Reúne o setor público, reúne o setor privado, as nossas estatais.
6: A retomada da construção da fábrica, que estava paralisada desde 2015, deve gerar cerca de 8 mil empregos diretos e indiretos. As operações estão previstas para começarem em 2029. O empreendimento será da Petrobras, que assinou contratos com as empresas responsáveis pela conclusão da obra. De acordo com a presidente da estatal, Magda Jambriar, a localização da fábrica é estratégica.
8: Isso é fertilizante para Mato Grosso, Mato Grosso do Sul, Goiás, Paraná, São Paulo, região que concentra nada mais, nada menos do que 40% da demanda brasileira de ureia.
6: A ureia é um dos principais fertilizantes nitrogenados utilizados pelos agricultores. Quando entrar em operação, a fábrica terá capacidade para produzir o equivalente a 16% da demanda nacional. Para o presidente Lula, a retomada da obra representa um passo importante para fortalecer a produção de fertilizantes à base de nitrogênio nacional e impacta diretamente no preço dos alimentos.
9: Você tem quase que 85% da estrutura de uma obra como essa, de repente para e fica 12 anos parada. E o Brasil pagando preços absurdos de fertilizantes que poderiam ser produzidos no Brasil, que aumenta a cada guerra que alguém quer dar no outro lá fora. E o pobre brasileiro que vai comprar uma fruta, que vai comprar uma comida, paga o preço dessa guerra.
6: Quando a unidade de Três Lagoas entrar em operação, junto a outras 3 unidades comandadas pela Petrobras, a estatal projeta atender cerca de 35% do mercado nacional de ureia até 2029. Antes da retomada das fábricas, 100% da ureia consumida no país era importada. Reportagem Márcia Fernandes.
1: E também em Ponta Porã, o presidente Lula entregou hoje mais de 1.300 títulos de terra para assentados da reforma agrária.
2: A ação faz parte do programa Terra da Gente, que visa agilizar a destinação de terras no país.
10: A segurança do título da terra chegou para 1.390 famílias do assentamento Itamaraty, em Mato Grosso do Sul. A entrega dos documentos aos produtores em um dos maiores assentamentos da reforma agrária do país foi feita pelo presidente Lula. O representante da Cooperativa dos Agricultores Familiares do assentamento Itamaraty, Ataíde Zambrushi, destacou os impactos para a comunidade.
11: Nós necessitamos desse título para as cooperativas poder crescer, recursos financeiros, água, indústria, para produzir alimento para esse Brasil. É dar de comer para a nossa agricultura, para os nossos alunos na escola, para a nossa Conab. Esse título representa muita coisa para nós.
10: Com mais de 50 mil hectares, o assentamento abriga cerca de 2.800 famílias, que produzem leite, grãos, frutas e hortaliças, e que também criam pequenos animais. Com o título definitivo da terra, os assentados passam a ter estabilidade para produzir e acessar políticas públicas, como crédito e assistência técnica rural. O presidente Lula destacou o esforço do governo para fazer desapropriações que levam à reforma agrária.
9: E está ficando cada vez mais caro. Não pensa que é barato, não, porque é caro. Desapropriar uma fazenda aqui nesse estado é muito caro. Não pense que é fácil fazer. Tudo é uma guerra contra a lei. Tudo é uma guerra contra o manual. porque o manual é quase tudo para criar dificuldade. É como se a gente estivesse subindo uma escada. A gente cansa, mas a gente não pode desanimar. A gente cansa, mas a gente não pode desanimar.
10: Também foi entregue o título de propriedade à comunidade quilombola Picadinha, localizada em Dourados. Foi assinado ainda acordo para a destinação de mais 72 mil hectares no estado para a reforma agrária. A medida deve resultar na criação de 33 novos assentamentos para quase 5.800 famílias. Foram entregues ainda 42 unidades habitacionais em outros 10 assentamentos sumatogrossenses, em um investimento de R$4 milhões. Reportagem Luana Karen.
1: E o presidente Lula também comentou hoje assuntos internacionais.
2: Ele prestou solidariedade às vítimas do terremoto na Venezuela e ofereceu apoio ao país para a presidente venezuelana Delcy Rodríguez.
1: E parabenizou o novo presidente eleito da Colômbia, Thaisa Vitória, tem os detalhes.
12: Pela rede social X, o presidente Lula disse que tomou conhecimento com grande preocupação e consternação dos impactos causados pelo terremoto que assolou a Venezuela ontem. O presidente disse ainda que instruiu o Ministério de Relações Exteriores e a Embaixada do Brasil na capital venezuelana, Caracas, a avaliarem as medidas de assistência que o Brasil possa tomar para ajudar os atingidos. Ainda ontem à noite, o Itamaraty divulgou nota declarando que não há brasileiros registrados entre as vítimas até o momento. Em evento nesta quinta-feira, em Mato Grosso do Sul, o presidente Lula disse que já conversou com a presidente da Venezuela, Delcy Rodríguez.
9: Nós fizemos uma reunião com vários ministros agora. Eu falei que a presidenta Delcy da Venezuela, de manhã do carro, para perguntar para ela o que ela precisava que a gente fizesse. E nós estamos reunidos, vários ministros, para a gente mandar tudo o que for necessário mandar para a Venezuela. Água, bombeiro, defesa civil, comida, remédio.
12: E pela mesma rede social, o presidente parabenizou o povo colombiano pelo processo democrático e soberano que elegeu Abelardo de la Espriella nas eleições do último domingo. Lula destacou a amizade entre Brasil e Colômbia e disse que ela é fundamental para a superação de desafios comuns, como a preservação da Amazônia, o enfrentamento da pobreza e o combate ao crime organizado. Reportagem Thaisa Vitória.
2: E agora há pouco, o presidente Lula divulgou em uma rede social que vai enviar, na manhã dessa sexta-feira, uma missão humanitária de busca e resgate urbano na Venezuela.
1: O Brasil vai enviar um avião KC-390 da Força Aérea Brasileira, que vai sair de Guarulhos com 36 bombeiros, técnicos da Defesa Civil Nacional, da Agência Nacional de Telecomunicações e 9 toneladas de equipamentos para socorro às vítimas.
2: No sábado, o Brasil vai enviar equipamentos para montagem de um hospital de campanha, purificadores de água com painel solar, medicamentos e material médico para cirurgias.
1: Lula afirmou também que segue acompanhando o trabalho de resgate e que o Brasil vai prestar todo o apoio necessário ao povo venezuelano.
2: Benefícios tarifários do Acordo de Livre Comércio entre Mercosul e União Europeia começaram a vigorar no mês passado.
1: Com eles, inúmeras oportunidades de negócio se abrem para empresas brasileiras no continente europeu, inclusive para as pequenas e médias.
2: E o governo do Brasil quer levar aos empresários mais conhecimento sobre essas oportunidades. Por isso, amanhã vai lançar uma plataforma voltada para eles.
1: Quem nos conta os detalhes sobre isso é o presidente da Agência Brasileira de Promoção das Exportações, a Apex Brasil, Laudemir Miller, que fala conosco ao vivo de São Paulo agora. Boa noite, presidente.
13: Boa noite.
1: Presidente, amanhã o senhor vai participar junto com o vice-presidente Geraldo Alckmin e o ministro do Desenvolvimento, Indústria, Comércio e Serviços, Márcio Elias Rosa, de um encontro com empresários para apresentar a eles as oportunidades de negócios que podem surgir a partir da entrada em vigor do Acordo de Livre Comércio entre o Mercosul e a União Europeia, né? Que oportunidades são essas?
13: Olha, são oportunidades trilionárias. O Acordo Mercosul-União Europeia está trazendo um dos maiores, está formando os maiores blocos do mundo, maiores blocos econômicos. E para vocês terem uma ideia, a Europa, ela traz de fora do bloco, ela importa $3 trilhões. E o acordo, ele vai abranger mais de 9 mil produtos, sendo que desses 5 mil produtos já estão com tarifa zero. E o que, que significa na prática? Significa que, por exemplo, hoje, né, antes do acordo para a gente exportar um mel para a Europa, o produtor brasileiro pagava 17% de tarifa, de imposto. Para exportar uva, tinha que pagar 11%, 12%. Para exportar máquina, tinha que pagar imposto também. E com o acordo, essas tarifas vão reduzir e nós temos 5 mil produtos que essa tarifa já é zero. Então, isso vai melhorar muito os negócios do Brasil e vai dar acesso a um mercado de 3 trilhões de dólares.
2: E vocês vão apresentar também, né, presidente, ferramentas para que esses empresários possam aproveitar melhor essas oportunidades. Uma delas é uma plataforma desenvolvida pela Apex Brasil sobre produtos brasileiros aptos a disputar esse espaço no mercado europeu, não é isso? Fala mais pra gente sobre essa plataforma, como é que ela vai funcionar?
13: É isso mesmo, Mariana. É porque o que a gente quer é que cada empresário ele possa ter a exata noção de qual que é a situação do seu produto. Ou seja, eu estou produzindo aqui o meu produto, ele, afinal de contas, a tarifa caiu ou não, quanto que é, qual é o benefício que eu vou ter nesse acordo, né? Então, essa ferramenta, ela vai estar disponível, é uma ferramenta que pode ser usada no computador, pode ser usada no celular, e cada um vai poder saber exatamente a sua situação, o produto que ele tem, o quanto que ele está sendo beneficiado. Mas saber qual é a oportunidade, né? É só o primeiro passo. O que a gente quer mesmo é que esse empresário possa transformar essa oportunidade em negócio, e por isso que a Apex Brasil, junto com vários parceiros, nós já planejamos, a gente tem uma programação de nos próximos 12 meses, até julho do ano que vem, nós vamos fazer 150 eventos de negócios só para o mercado europeu, onde a gente pretende aí beneficiar em torno de 2.600 empresas para que o empresário conheça a oportunidade que tem, mas principalmente em conhecendo essa oportunidade possa encontrar compradores europeus e aí sim exportar e fazer negócio.
1: Bom, e essa plataforma pode também estimular as pequenas e médias empresas brasileiras a entrarem nesse novo mercado trilionário, né, que o senhor falou. O estimular exportações de empresas de pequeno porte é uma das metas da Apex para os próximos anos, não é isso?
13: Exato, Luciano, isso é muito importante, que todo mundo que tá ouvindo a Voz do Brasil, os nossos empresários, as nossas cooperativas, os nossos produtores rurais, acreditem que a exportação é possível para todo mundo, é possível para os médios e também é possível para os pequenos. O que precisa fazer? Tem que se preparar, tem que entender o mercado, e nisso a Apex Brasil pode ajudar muito, com ferramentas de inteligência de mercado, planos de negócios e principalmente participar das nossas feiras, das nossas rodadas de negócios, tanto no exterior como no Brasil, quando a gente traz compradores internacionais ao Brasil. Então essa é uma grande mensagem, que é uma grande oportunidade para todos, pequenos e médios também têm essa oportunidade, se prepararem, contando com o nosso apoio, a gente tem uma segurança muito boa de que também essa oportunidade vai ser viável e se transformar em negócio para eles.
2: Agora, o senhor mencionou anteriormente alguns itens que vão estar beneficiados aí pelo acordo, mel, por exemplo. A Apex já mapeou, né, o que vai ter essa redução tarifária para exportação para a Europa. Esses itens, eles coincidem com aqueles que vão ter aumento de tarifas imposto pelos Estados Unidos, né, na última taxação, ou seja, a minha pergunta é, as oportunidades na Europa, elas podem ajudar a reduzir o impacto dessa taxação norte-americana?
13: Sim, elas podem sim, né? Estados Unidos continua sendo um mercado muito importante, a gente continua promovendo as empresas e os produtos brasileiros nos Estados Unidos, mas a Europa é uma grande oportunidade que se abre também para os exportadores brasileiros. E para vocês terem uma ideia, a exportação do Brasil para os Estados Unidos, se a gente comparar janeiro a maio do ano passado com janeiro a maio deste ano, houve uma redução de em torno de 2 bilhões de dólares da nossa exportação. Só que ao mesmo tempo que nós caímos a nossa exportação para os Estados Unidos, o Brasil aumentou a exportação para a Europa. Nós exportamos a mais 1 bilhão e meio para a Europa, nós exportamos 8 bilhões a mais para a China e exportamos, por exemplo, para a Índia, quase 2 bilhões de dólares a mais também. Então, embora tenha caído a exportação para os Estados Unidos, o Brasil bateu recorde de exportação esse ano, se a gente pegar janeiro a maio, onde nós tivemos 12 bilhões de dólares a mais. E interessante, Luciano, é que das 2.000 empresas que estão com a Apex Brasil, que a gente trabalha, que a gente apoia e exportam para os Estados Unidos, nós tivemos 72% dessas empresas, elas diversificaram o mercado. Elas continuam exportando para os Estados Unidos, mas passaram também a exportar para outros mercados.
1: Presidente, nós temos apenas um minutinho a mais.
13: Para a diversificação.
1: Atualmente, o comércio entre Brasil e União Europeia movimenta cerca de 100 bilhões de dólares por ano. Você já tem uma estimativa de quanto esse fluxo pode crescer com a entrada em vigor, né, desse acordo?
13: Olha, Luciano, nós fizemos um estudo pegando só 543 produtos, que são aqueles que a gente tá priorizando, só esses 543 produtos, na estimativa da Apex Brasil, no nosso estudo, que são os nossos produtos prioritários, eles podem render ao Brasil no curto prazo, nos próximos 12 meses, um incremento de exportação de até 1 bilhão de dólares. E aí, basta também colocar que a gente tem não só esses 543, mas a gente tem milhares de outros produtos também com oportunidade, de modo que eu acho que a gente está com uma expectativa muito positiva de ter um crescimento aí de pelo menos 1 bilhão de dólares nos próximos meses para a Europa.
2: Muito bem, nós conversamos com Laudemir Miller, presidente da Apex Brasil, a Agência Brasileira de Promoção de Exportações. Muito obrigada pela sua entrevista aqui à Voz do Brasil, presidente.
13: Obrigado, Mariana. Boa noite a todos.
1: Garantir acesso à educação, lazer e proteção para crianças e adolescentes é um dever do Estado e de toda a sociedade, como estabelece a Constituição Federal.
2: Mas essa realidade ainda é distante para mais de 1.600.000 jovens de todo o país submetidos ao trabalho precoce.
1: Para mudar esse cenário, o Ministério do Trabalho e Emprego lançou o novo Plano Nacional de Erradicação do Trabalho Infantil.
2: Com metas válidas até 2035, a iniciativa quer fortalecer a rede de fiscalização e assistência social em todo o Brasil.
14: Brincar, estudar e se desenvolver. Direitos que ainda estão longe da realidade de milhões de crianças e adolescentes brasileiros. Segundo o IBGE, em 2024, o país registrou cerca de 1.650.000 crianças e adolescentes entre 5 e 17 anos em situação de trabalho infantil. O Nordeste concentra o maior número de casos, com 506.000 crianças e adolescentes nessa condição, seguido pelas regiões Sudeste, Norte, Sul e Centro-Oeste. Entre as principais causas estão a desigualdade social, a baixa renda familiar e a evasão escolar. No Brasil, qualquer trabalho é proibido para menores de 14 anos. Dos 14 aos 16 anos, só é permitido na condição de jovem aprendiz. Para enfrentar esse problema, o Ministério do Trabalho e Emprego lançou o Plano Nacional de Prevenção e Erradicação do Trabalho Infantil e Proteção a Adolescentes no Trabalho, com vigência até 2035. Uma conquista coletiva, destacou Roberto Guimarães, Coordenador Nacional de Erradicação do Trabalho Infantil.
15: Esta quarta edição representa avanços significativos e confere maior estabilidade, continuidade e capacidade de planejamento de longo prazo.
14: O documento reúne metas, indicadores e estratégias para fortalecer a proteção de crianças e adolescentes em todo o país. A proposta foi construída de forma coletiva, com participação do governo, trabalhadores, empregadores, sistema de justiça, sociedade civil e organismos internacionais. Para o ministro do Trabalho e Emprego, Luiz Marinho, cabe à sociedade monitorar, fiscalizar as metas do plano e combater o trabalho infantil.
16: Esse é o compromisso deste quarto plano. O compromisso de todos e todas, para que nós possamos sonhar e trabalhar para realizar esse sonho, para um dia sermos declarados trabalho infantil erradicado.
14: Para adolescente de Sergipe, Ellen Hipólito, representante do comitê que debateu o novo plano, lugar de criança não é no trabalho, é na escola, no brincar e na oportunidade de sonhar com um futuro melhor.
17: É por isso que esse plano, ele é muito mais do que um documento. Ele representa a construção de oportunidades e para que crianças e adolescentes eles possam realmente estar na escola.

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1: Você vai ouvir agora notícias do Poder Judiciário.
2: STF começa a julgar ações que questionam a exclusão de pessoas com autismo da isenção de impostos na compra de veículos.
3: STJ valida o uso da ferramenta conhecida como teimosinha em execuções fiscais.
2: TSE lança manual do eleitor.
3: Boa noite, eu sou Marcela Luiza.
2: E eu sou Walter Lima.
3: O Supremo Tribunal Federal começou a analisar dispositivos da regulamentação da reforma tributária que restringiram a isenção de impostos na compra de veículos por pessoas com deficiência.
2: A discussão envolve as regras de isenção do imposto sobre bens e serviços e da contribuição sobre bens e serviços instituídos pela reforma tributária.
3: Pela nova legislação, pessoas com deficiência têm direito à alíquota zerada na compra de veículos, mas o benefício foi restrito ao excluir situações que demandam suporte à mobilidade, como o autismo de nível 1. Na sessão de hoje, o plenário escutou as partes do processo. Depois, o julgamento foi suspenso e será retomado em uma outra data ainda a ser definida. A reiteração automática de ordens de bloqueio via Cisbajude pela chamada teimosinha é medida legítima para efetivar a execução, cabendo ao executado demonstrar causas impeditivas do gravame.
2: Essa tese do STJ deve ser seguida pelos tribunais de todo o país. Fátima Uchoa.
4: A teimosinha permite a repetição automática das ordens de bloqueio de dinheiro nas contas bancárias do devedor sem necessidade de nova decisão judicial. Para o relator na primeira sessão do STJ, ministro Sérgio Coquina, essa ferramenta contribui para a efetividade da execução, a duração razoável do processo e a eficiência da prestação jurisdicional, além de contribuir para impedir o esvaziamento de contas pelo devedor e aumentar as chances de localização de ativos financeiros para satisfazer o crédito. Ainda segundo o ministro, o risco de a teimosinha alcançar valores protegidos por lei é controlado pelos meios legais de impugnação e pelo dever do juiz de cancelar indisponibilidades irregulares ou excessivas.
3: TSE lança Manual do Eleitor, um guia que reúne as principais orientações para quem vai participar das eleições 2026.
2: O anúncio foi feito pelo presidente do TSE, ministro Cássio Nunes Marques, durante sessão desta quinta-feira. Estevão Furtado.
5: Além das versões impressa e digital do manual, a iniciativa também prevê vídeos explicativos no canal da Justiça Eleitoral no YouTube, um site exclusivo e conteúdos nas redes sociais do Tribunal. Entre as orientações estão a obrigatoriedade de apresentar um documento oficial com foto para votar e a proibição do uso de celular na cabine de votação, medida que garante o sigilo do voto. O presidente também destacou o lançamento do programa Seu Voto Importa, que amplia ações de inclusão e acessibilidade nas eleições e busca incentivar especialmente a participação de jovens de 16 e 17 anos no processo eleitoral.
3: Estatal é condenada a indenizar analista de RH ameaçada com canivete.
2: A trabalhadora deve receber R$12 mil por danos morais. Marja Lacerda.
6: A analista trabalhava em uma empresa que prestava serviços para a Celesc Distribuição em Blumenau, Santa Catarina. Quando a empresa foi vendida, o salário dos empregados passou a atrasar. Um deles, num ato de desespero, fez a analista refém, ameaçando de morte. Para os ministros do TST, a Celesc, como empresa contratante, também é responsável por descumprir as normas de segurança no trabalho, permitindo que a trabalhadora terceirizada fosse exposta à situação de risco.
3: Justiça Federal atende a pedidos do MPF e determina consolidação de terra indígena no Pará.
2: Entes governamentais foram condenados a pagar mais de R$2 milhões por danos morais coletivos por omissão histórica. Vanessa Pereira.
7: A sentença reconheceu a validade do decreto estadual publicado em 1945, que garante o direito do território ao povo indígena Amanaié, no Pará. Além do pagamento de indenização por danos morais coletivos e por omissão histórica,

0: o governo do Pará, o Instituto de Terras do Pará, a União e a FUNAI deverão fazer estudos técnicos e realizar a retirada de ocupantes irregulares da área.
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1: Uma boa noite.
2: E até amanhã.
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5: Eu sou Paula Groba.
6: E eu sou Humberto Pinheiro.
5: E estes são os destaques de hoje do Jornal do Senado, que começa agora.
6: Próximo presidente da República enfrentará desafio de ajuste fiscal, aponta relatório da IFE.
5: Discussão no STF sobre controle de gastos públicos repercute no Senado.
6: Nova lei amplia atendimento no SUS para pessoas com dor crônica.
5: Boa noite.
6: Boa noite.
5: Existem dores que duram meses ou até anos, afetam milhões de brasileiros e podem comprometer o trabalho, o sono e a qualidade de vida.
6: Para ampliar o atendimento a esses pacientes, uma nova lei garante assistência integral pelo SUS e cria o Dia Nacional de Conscientização e Enfrentamento da Dor Crônica. A repórter Marcela Cunha tem os detalhes.
7: As pessoas que convivem com dor crônica agora têm direito a atendimento integral pelo SUS. O texto prevê acompanhamento na rede pública e determina que o paciente seja informado sobre os riscos e possíveis efeitos adversos dos tratamentos. Segundo a Sociedade Brasileira de Estudos da Dor, a condição atinge cerca de 60 milhões de pessoas no Brasil. Para o senador Dr. Irã, do Progressistas de Roraima, a medida corrige uma lacuna no acesso a tratamento.
8: Um tema tão importante que é negligenciado pelo nosso Sistema Único de Saúde, que tem um tripé pétreo da universalidade, da equidade e da integralidade, que é o nosso SUS. Ao fazer a defesa desse projeto, você beneficia essas pessoas para que elas tenham acesso amplo e rápido ao nosso sistema de saúde, pessoas com dor crônica, e eu me incluo aqui, e assim é com muitas pessoas.
7: A nova lei também cria o Dia Nacional de Conscientização e Enfrentamento da Dor Crônica em 5 de julho. A data será representada pela cor verde e deve estimular campanhas sobre prevenção, diagnóstico, opções de tratamento e combate ao preconceito contra quem vive com dor constante. Para a senadora doutora Eudócia, do PSDB de Alagoas, a criação de uma data nacional tem um papel estratégico na ampliação da conscientização e na mobilização de profissionais e gestores em torno do tema.
9: A iniciativa confere visibilidade a uma condição que afeta milhões de brasileiros e que muitas vezes permanece invisível no debate público. A dor crônica compromete a qualidade de vida, limita a autonomia e interfere nas relações sociais, familiares e profissionais, configurando um importante desafio para o sistema de saúde e para a sociedade.
7: O projeto teve origem na Câmara dos Deputados e foi aprovado pelo Senado em maio, sob relatoria do senador Flávio Arnes, do PSB do Paraná. A regulamentação pelo Executivo deverá detalhar como esse acompanhamento será oferecido no SUS.
5: E o senador astronauta Marcos Pontes, do PL de São Paulo, defendeu que a avaliação para o exercício da atividade médica seja realizada pelo Conselho Federal de Medicina e não pelo Ministério da Educação, como prevê a medida provisória editada pelo governo federal. A proposta torna obrigatória a aprovação de um exame nacional para exercer a profissão. O texto já está em vigor, mas ainda precisa ser analisado pelo Congresso Nacional.
6: Segundo o parlamentar, a certificação dos profissionais deve ficar sob responsabilidade da entidade que representa a categoria, de forma semelhante ao que ocorre com a Ordem dos Advogados do Brasil. Já o MEC caberia avaliar a formação dos estudantes, além de fiscalizar a qualidade dos cursos de graduação. Para Marcos Pontes, é necessário separar as funções de formação e fiscalização. Ele afirma que o órgão responsável pelo ensino não deve ser o mesmo encarregado de atestar a proficiência dos futuros médicos.
10: A função do Conselho Federal de Medicina é a avaliação dos profissionais. Assim como é feito na advocacia, você tem os cursos de formação de advogados e depois você tem a OAB para que o profissional possa ser certificado pelos seus pares para poder exercer essa profissão. Da mesma fora da medicina.
5: O Supremo Tribunal Federal vai analisar uma proposta de súmula vinculante que pode impedir a criação de despesas públicas ou a concessão de benefícios sem a indicação do impacto no orçamento e da fonte de recursos para custeá-los.
6: O tema repercutiu no Senado. Os detalhes com o repórter Alexandre Campos.
11: Na opinião do senador Eduardo Girão, do Novo do Ceará, o Brasil não precisa escolher entre irresponsabilidade fiscal e ativismo judicial. O caminho correto, na visão dele, é cumprir a Constituição, respeitar a lei de responsabilidade fiscal e preservar o papel de cada poder. Já o senador Oriovisto Guimarães, do PSDB do Paraná, classificou de oportuna a proposta de súmula vinculante.
12: Vem no momento em que o país está ampliando gastos, desrespeitando a lei de responsabilidade fiscal, e é preciso que aqueles que querem que essa lei seja cumprida recorram ao Supremo e que o Supremo tenha um instrumento dessa súmula vinculante para facilitar os julgamentos e para que realmente a lei da responsabilidade fiscal seja respeitada.
11: Para Marcos Pestana, diretor executivo da Instituição Fiscal Independente, órgão vinculado ao Senado, que tem como uma de suas atribuições mensurar o impacto fiscal, especialmente os decorrentes de decisões dos poderes da República, a iniciativa é redundante. Ele explicou que a Constituição e a Lei de Responsabilidade Fiscal já exigem que qualquer gasto extra proposto venha acompanhado de medida compensatória, como corte de despesa ou aumento de tributos.
5: E quem assumir a presidência da República no próximo ano terá pela frente um grande desafio: equilibrar as contas públicas.
6: Um relatório da Instituição Fiscal Independente alerta que, sem medidas de ajuste, a dívida do governo pode alcançar um nível recorde na próxima década. A reportagem é de Douglas Castilho.
13: Segundo a entidade, a instabilidade em alguns dos maiores produtores de petróleo do mundo pressiona a inflação e prejudica o poder de compra das famílias, o que deve levar o Banco Central a manter uma política de juros altos por mais tempo. Assim, o relatório prevê que a inflação feche o ano em 5%, resultado acima do teto da meta, e que a taxa Selic diminua apenas 0,25 ponto percentual. O diretor da IFE, Alexandre Andrade, explicou como todo esse processo acontece na prática, dando o exemplo do diesel.
14: O diesel mais alto vai afetar fretes, custo de transporte de mercadorias, e isso tudo é repassado para os preços finais dos produtos. Então, a depender dos desdobramentos do conflito, isso tende a ser muito ruim para os índices de inflação.
13: Apesar desse aspecto negativo, o Brasil pode se beneficiar em outro ponto, ao menos no curto prazo. Como grande produtor de petróleo, o país aumenta o preço da venda, ganha dividendos pagos pela Petrobras e ainda melhora a arrecadação de tributos, cumprindo a meta fiscal no ano. Mas o relatório reforçou a preocupação com o aumento constante da dívida pública, que, segundo o documento, pode chegar a níveis insustentáveis em 2036.
5: Os senadores Alci Lucas, do PL do Distrito Federal, destacou a instalação da Frente Parlamentar Mista de Defesa dos Feirantes. Segundo o parlamentar, a iniciativa busca fortalecer a atividade das feiras livres e valorizar os trabalhadores do setor.
6: Alci defendeu ainda projeto de autoria da senadora Leila Barros, do PDT do Distrito Federal, que propõe a criação de regras para garantir que os feirantes que trabalham há pelo menos 5 anos na mesma feira não precisem se submeter à licitação e tenham o direito de transferir o ponto para familiares.
15: Eles estão passando por um momento difícil porque o governo não tem a sensibilidade, está querendo licitar todos os boxes das feiras. Quer dizer, os grandes empresários que têm grana vão lá e vão ganhar a licitação.
5: E o fim da escala 6x1 terá sessão de debate temático no Senado. A sessão será no dia 1º de julho. O objetivo é discutir os impactos sociais, econômicos e produtivos da redução da jornada de trabalho.
6: A PEC, aprovada pela Câmara, reduz a carga semanal de 44 para 40 horas, garante 2 dias de descanso e prevê uma implementação gradual ao longo de 14 meses. Repórter Lana Dias.
16: Devem participar do debate especialistas, representantes do governo, do setor produtivo e dos trabalhadores. O presidente do Senado, Davi Alcolumbre, também confirmou a presença da Frente Nacional de Prefeitas e Prefeitos. O senador Randolph Rodrigues, do PT do Amapá, diz ter expectativas de votar o texto antes do recesso parlamentar.
17: Então nós temos até 17 de julho para votar o fim da 6x1 e a instituição da escala 5x2. Eu estou confiante que, antes de entrarmos em recesso, nós apreciaremos.
16: Mas o senador Oriovisto Guimarães, do PSDB do Paraná, disse que a proposta não deveria ser votada em período próximo às eleições.
18: E votar essas coisas em período pré-eleitoral é uma loucura. A escala 6x1 é a maior de todas as bombas fiscais que nós podemos aprovar.
16: A proposta de emenda à Constituição, que acaba com a escala 6x1, já foi aprovada na Câmara dos Deputados.
6: Com edição de Paula Groba e trabalhos técnicos de João Lira, o Jornal do Senado fica por aqui. Acompanhe agora as notícias da Câmara dos Deputados. Boa noite.
5: Boa noite e até amanhã.
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19: Avança projeto que amplia a promoção de eventos do esporte feminino.
20: Propostas ampliam suporte para mulheres grávidas e mães que estudam.
19: Câmara prioriza emissão de documento à vítima de violência doméstica.
20: Parlamentares aprovam novo símbolo para a identificação da pessoa idosa.
19: Boa noite. Os deputados aprovaram um projeto que estabelece um novo símbolo nacional para identificar pessoas idosas. O texto pode seguir agora para o Senado, como informa a repórter Sofia Peçanha.
21: A Comissão de Constituição e Justiça da Câmara aprovou o projeto que institui um novo símbolo nacional de identificação da pessoa idosa. Hoje, o símbolo mais conhecido é o desenho de uma pessoa curvada com bengala. Pelo projeto, essa imagem será substituída por um novo símbolo, uma pessoa em pé acompanhada da inscrição 60+. O texto altera o Estatuto da Pessoa Idosa e a Lei de Atendimento Prioritário, para determinar que um novo símbolo seja utilizado em assentos preferenciais no transporte coletivo, vagas de estacionamento, filas e caixas prioritários, além de demais sinalizações destinadas ao atendimento preferencial da população idosa. Na justificativa do projeto, o autor, o deputado Gabriel Nunes, do PSD da Bahia, argumentou que o símbolo atual passa uma imagem negativa e estereotipada do envelhecimento, associando a pessoa idosa à fragilidade e à limitação física. A relatora do projeto na Comissão de Constituição e Justiça, a deputada Maria do Rosário, do PT do Rio Grande do Sul, afirmou que o país vive uma mudança no perfil da população.
22: Nós estamos cada vez mais velhos, mas nós queremos a longevidade com qualidade de vida. As próprias palavras que a gente usa, parece que a gente fala sobre o mundo produtivo quando não estamos aposentados. E quando estamos aposentados, falamos em inativo.
21: O projeto não muda direitos nem cria novos benefícios para a população idosa, apenas altera a identificação visual. Essa padronização do símbolo, segundo a Maria do Rosário, também ajuda no reconhecimento dos direitos da pessoa idosa em diferentes ambientes.
22: Esses símbolos unificados no plano nacional contribuem também para que, independente do letramento da pessoa, a gente olhe para uma vaga de estacionamento, para um espaço, para uma fila e faça cumprir as demais leis, seja na saúde, seja no estacionamento, como eu falei, seja em todas as áreas. Então, eu creio que criar esse símbolo hoje faz uma diferença para um Brasil que quer assegurar dignidade, direitos e respeito, sobretudo, à pessoa idosa.
21: Alguns estados já utilizam o símbolo sugerido em suas regiões, mas agora o projeto institui a imagem como símbolo oficial em todo o país. Aprovado pelas comissões da Câmara, o projeto seguirá para o Senado. Da Rádio Câmara de Brasília, Sofia Peçanha.
3: Segurança Pública.
20: Adilson Barroso, do PL de São Paulo, apresentou o projeto que cria um sistema de alerta por aplicativo para avisar vítimas de violência doméstica sobre a aproximação de agressores monitorados por tornozeleira eletrônica.
19: Adilson Barroso ressalta que a ferramenta permite chamar o serviço de emergência com envio da localização em tempo real, registrando as violações como elemento de prova. Ele acrescenta que, segundo o projeto, o poder público poderá fornecer celular às vítimas atendidas.
3: Votação.
20: A Câmara dos Deputados aprovou prioridade na emissão de documentos para mulheres vítimas de violência doméstica. A repórter Júlia Lopes conta como deve funcionar.
0: Mulheres vítimas de violência doméstica que tiverem seus documentos destruídos ou roubados pelo agressor poderão ter atendimento prioritário para emissão de novos documentos. A medida está prevista no projeto de lei do deputado Duda Ramos, do Podemos de Roraima, aprovado pela Comissão de Constituição e Justiça da Câmara dos Deputados. A proposta altera a Lei Maria da Penha e também poderá beneficiar os dependentes da vítima. A mudança busca fortalecer a proteção e a autonomia das mulheres ao reconhecer a importância da documentação pessoal para garantir independência e acesso a direitos. O texto prevê atendimento prioritário em órgãos de identificação civil, cartórios e demais entidades responsáveis pela emissão de documentos com medidas de segurança e proteção da privacidade das vítimas. A regra vale para todos os documentos pessoais da mulher e de seus dependentes. O relator da proposta, deputado Diego Garcia, do União do Paraná, destacou que o projeto prevê mecanismos de proteção e sigilo durante todo o processo.
1: A comprovação será feita presencialmente por meio do boletim de ocorrência ou outro documento equivalente que comprove a situação de violência doméstica. E um ponto muito importante, o projeto também garante que todo esse processo seja feito com segurança e sigilo, protegendo a vítima e evitando qualquer risco adicional à sua integridade.
0: O texto aprovado também altera o Código Penal. Assim, a retenção, subtração ou destruição de documentos da mulher ou de seus dependentes será classificada como violência psicológica contra a mulher. O projeto que garante prioridade na emissão de novos documentos para vítimas de violência doméstica segue agora para análise no Senado. Da Rádio Câmara de Brasília, Júlia Lopes.
3: Direitos Humanos.
19: O projeto que obriga pais agressivos a participar de programa de prevenção de violência pode seguir para o Senado. A repórter Paula Bittar tem os detalhes da proposta.
2: A Comissão de Constituição e Justiça da Câmara aprovou um projeto que obriga pais ou responsáveis que tenham praticado violência contra criança ou adolescente a participar de programas de prevenção desse tipo de agressão. A relatora na CCJ, a deputada Laura Carneiro, do PSD do Rio de Janeiro, disse que o texto se harmoniza com a Constituição Federal, que assegura às crianças com prioridade a proteção integral e o resguardo contra toda forma de negligência, violência, crueldade e opressão. O texto aprovado modifica o Estatuto da Criança e do Adolescente para estabelecer que, uma vez verificada a hipótese de violência física, sexual, psicológica, negligência ou abandono, a autoridade judicial poderá determinar, além do afastamento do agressor da moradia, seu ingresso em programas de prevenção de violência contra crianças ou adolescentes. O autor do projeto, o deputado José Medeiros, do PL de Mato Grosso, disse que a proposta caminha no sentido de trabalhar a saúde mental desses agentes.
23: Um projeto muito importante, porque trata, inclusive, sobre saúde mental. Nós temos vários casos, por exemplo, de violência doméstica em casa com crianças e que chega ao óbito. Esse projeto, ele amplia a atuação do juiz. Ele dá instrumentos para que o juiz possa, não só a questão da pena ali, que ele tem que se ater a isso, mas também demandar um tratamento para a saúde mental do pai ou da mãe que estiver envolvido em casos de violência contra crianças.
2: A proposta que obriga pais ou responsáveis que tenham praticado violência contra criança ou adolescente a participar de programas de prevenção desse tipo de agressão já pode seguir para análise do Senado, a menos que haja recurso para votação antes pelo plenário da Câmara. Da Rádio Câmara de Brasília, Paula Bittar.
3: Justiça.
20: A Câmara aprovou a proibição de candidatura ao Conselho Tutelar de pessoas condenadas por crimes graves. A repórter Fabielle Pires nos conta quais são os casos.
24: A Câmara dos Deputados aprovou uma proposta que proíbe a candidatura ao cargo de Conselheiro Tutelar de pessoas condenadas por crimes graves. Atualmente, para ser integrante de Conselho Tutelar, os candidatos devem ter reconhecida idoneidade moral. Mas a lei não lista critérios para esse requisito. Por isso, a deputada Ana Paula Lima, do Partido dos Trabalhadores de Santa Catarina, apresentou a mudança para impedir que condenados por crimes graves não possam concorrer. O Conselho Tutelar é um órgão de fiscalização que busca garantir que crianças e adolescentes tenham seus direitos respeitados. Os membros são eleitos em cada município a cada 4 anos. A relatora da proposta, deputada Laura Carneiro, do PSD do Rio de Janeiro, que foi secretária de Assistência Social, defendeu a importância dos conselheiros tutelares na proteção de crianças e adolescentes que estão em situação de vulnerabilidade. Ela julga que não pode ser conselheiro tutelar qualquer pessoa.
4: Não pode ser conselheiro tutelar aquele que comete um crime, né? Mesmo que ele tenha cumprido a sua pena, ele tem sob a sua tutela aquele delito que foi cometido na sua história.
24: O texto final aprovado foi elaborado pela relatora. Laura Carneiro definiu os crimes graves como aqueles previstos em algumas leis de combate à violência, como a Lei de Crimes Hediondos, crimes violentos previstos na Lei Maria da Penha, além de crimes de injúria contra criança e adolescente, racismo e de improbidade administrativa. O projeto que proíbe a candidatura ao cargo de conselheiro tutelar de pessoas condenadas por crimes graves foi aprovado por todas as comissões e segue agora para análise do Senado. Da Rádio Câmara de Brasília, Fabielle Pires.
7: Economia.
19: Dimas Gadelha, do PT do Rio de Janeiro, apoia o projeto que proíbe a exploração, a oferta e a publicidade de apostas de quota fixa. A proposta revoga a legislação que regulamenta as bets e prevê o bloqueio de plataformas, aplicativos e transações financeiras ligadas à atividade.
20: Dimas Gadelha alerta para o aumento do endividamento das famílias e para os prejuízos à saúde mental associados às apostas online. Segundo ele, a ideia é conter os impactos sociais e econômicos dessa atividade, prevendo inclusive punições para quem facilitar o acesso a plataformas proibidas.
7: Relações Exteriores.
19: Comissão aprova revogação de confisco de bens de alemães, japoneses e italianos por causa da Segunda Guerra Mundial. A repórter Maria Neves contextualiza a proposta.
8: A Comissão de Relações Exteriores da Câmara aprovou o projeto do deputado Kim Kataguiri, destinado a revogar um decreto de 1942, que tinha por objetivo confiscar bens de alemães, japoneses e italianos. Durante a Segunda Guerra Mundial, de 1939 a 1945, Japão e Itália se alinharam ao governo alemão de Adolf Hitler e formaram o chamado Eixo. No Brasil, o presidente da época era Getúlio Vargas, que ao final do conflito se alinhou aos adversários do Eixo, grupo chamado de Aliança e formado por França, Inglaterra, Estados Unidos e a antiga União Soviética. Foi nesse contexto da guerra que o governo brasileiro editou o decreto agora revogado. Kim Kataguiri ressalta que japoneses, alemães e italianos não tinham nenhuma influência ou participação nas decisões políticas e militares tomadas pelos governos de seus países durante a guerra. Para o deputado, manter o decreto em vigor não faz nenhum sentido e afronta os princípios de justiça e igualdade. Relator do texto, o deputado Luiz Felipe de Orleans e Bragança, do PL de São Paulo, afirma que a norma já era injusta em 1942. Ele ressalta que os imigrantes alemães, japoneses e italianos e seus descendentes jamais deveriam ter sido punidos pelas ações dos governos do Eixo. Hoje, na opinião do parlamentar, o decreto contraria o Estado Democrático de Direito.
9: Na diplomacia, os gestos são muito importantes. Esperamos que a revogação de norma tão cruel sirva como gesto de amizade em face de países tão caros à política externa brasileira e às relações internacionais do país.
8: Ainda em 1946, um decreto do então presidente Eurico Gaspar Dutra devolveu bens e direitos dos cidadãos italianos. As propriedades confiscadas de alemães e japoneses foram restituídas ao longo dos anos. Apesar disso, o decreto de 1942 nunca foi revogado. A última propriedade tomada pelo governo brasileiro na época era uma escola japonesa localizada em Santos, no litoral de São Paulo. Em 2018, o prédio foi devolvido à Associação Japonesa de Santos como parte das comemorações dos 110 anos da imigração japonesa para o Brasil. Os bens não reclamados foram incorporados ao patrimônio da União. O projeto que revoga decreto de Getúlio Vargas que confiscava bens de alemães, japoneses e italianos ainda será analisado pela Comissão de Constituição e Justiça. Da Rádio Câmara de Brasília, Maria Neves.
3: Educação.
20: Propostas ampliam a rede de apoio para grávidas e mães que estudam. A reportagem é de José Carlos Oliveira.
10: As comissões da Câmara dos Deputados analisam 5 projetos de lei que ampliam o apoio a estudantes grávidas em período pós-parto ou que estejam amamentando. A intenção é criar condições nas escolas e universidades para que elas possam se manter nos cursos normalmente. A relatora, a deputada Cris Tonietto, do PL do Rio de Janeiro, apresentou o texto consolidado das propostas nas comissões da Mulher e de Previdência e Assistência Social.
11: A gente sabe que tem um momento que é muito sagrado para a mulher, que é justamente a maternidade. Agora, também não é justo que uma mulher, justamente por estar grávida, por estar passando pelo período depois, no caso, puerpério, parto, que ela tenha ali algum tipo de cerceamento dos seus direitos, né? E principalmente esse vínculo materno-infantil. O projeto, ele promove um acolhimento, ele viabiliza a oportunidade para que a mulher possa ter o seu direito à educação assegurado.
10: O texto altera a Lei de Diretrizes e Bases da Educação Nacional para garantir adaptações necessárias nas instituições de ensino. A lei que regula os exercícios escolares em casa também ganha novas regras específicas para essas estudantes, sobretudo em relação a acompanhamento pedagógico e material didático. Cris Tonietto cita outros benefícios.
11: Às vezes a flexibilização de prazos administrativos, para que ela possa entregar eventualmente a monografia com um tempo um pouquinho mais dilatado, porque é uma questão de direito. Então, no ambiente acadêmico, a gente precisa de oferta mesmo, de espaços que possa a mulher amamentar o seu bebê, que ela possa de repente trocar uma fralda do bebê, se ela tiver que, por alguma razão, levar esse bebê, eventualmente questões de acesso remoto para esta mulher, para que ela tenha a possibilidade de não deixar e não negligenciar em hipótese alguma a sua vocação primária, que é justamente a maternidade, mas também sem sacrificar de alguma forma os seus sonhos, os seus projetos.
10: De acordo com o texto, os mesmos direitos serão garantidos às estudantes que adotarem uma criança ou receberem guarda judicial para adoção. Nesses casos, o prazo do benefício é limitado a 120 dias, o mesmo da licença maternidade. A proposta ainda vai passar pela análise das comissões de educação e de Constituição e Justiça. Da Rádio Câmara de Brasília, José Carlos Oliveira.
3: Saúde.
19: O projeto de Florentino Neto, do PT do Piauí, garante que laudos, exames e relatórios médicos emitidos por profissionais da rede privada sejam aceitos pelo SUS. De acordo com o texto, os documentos poderão ser usados para encaminhamentos, regulação de consultas e continuidade de tratamentos na rede pública.
20: Florentino Neto acredita que a medida evita a repetição de consultas e exames já realizados. Segundo o deputado, o objetivo é reduzir a burocracia e acelerar o acesso dos pacientes a diagnósticos e a atendimentos especializados.
3: Esporte.
19: Projeto que busca ampliar a promoção de grandes eventos de esporte feminino avança na Câmara. A repórter Silvia Munhato tem os detalhes.
12: A Comissão de Esporte da Câmara aprovou o projeto para obrigar as entidades esportivas responsáveis pela organização de grandes eventos a adotar medidas de promoção do esporte feminino. A ideia é melhorar a visibilidade institucional, o acesso a estruturas esportivas adequadas e o desenvolvimento de categorias de base e formação profissional feminina. A proposta original da deputada enfermeira Rejane, do PCdoB do Rio de Janeiro, tratava do fortalecimento do futebol feminino com várias medidas para garantir a igualdade de gênero. A relatora, deputada Nélia Aquino, do Podemos de Minas Gerais, alterou a proposta, retirando alguns pontos que, segundo ela, já constam da Lei Geral do Esporte, e aproveitou para ampliar o alvo da proposta para todos os grandes eventos esportivos, não apenas o futebol. A deputada enfermeira Rejane apoiou as mudanças.
13: Quanto mais a gente consiga aprimorar uma proposta legislativa para valorizar, né, as mulheres, e eu tenho muita luta também com mulheres negras, com a população LGBT. Enfim, eu acho que a gente tem que ir à frente. Não dá para retroceder.
12: O projeto, que trata da promoção da participação feminina em grandes eventos esportivos, será analisado agora pelas comissões de Defesa dos Direitos da Mulher, de Finanças e Tributação e de Constituição e Justiça. Da Rádio Câmara de Brasília, Silvia Minhato.
20: O projeto reconhece as seleções brasileiras masculina e feminina de futebol como manifestação da cultura nacional e símbolo da identidade brasileira. Autor da proposta, Hélio Lopes, do PL do Rio de Janeiro, destaca o papel histórico das equipes na formação da memória e do sentimento de pertencimento dos brasileiros.
19: O texto ressalta tanto a trajetória da seleção masculina quanto a contribuição da seleção feminina para a valorização do futebol. Segundo Hélio Lopes, as duas equipes ajudam a projetar a imagem do Brasil no exterior e reforçam uma referência esportiva e cultural.
20: Termina agora o Jornal Câmara.
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0: 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Boa noite, Leomar. Boa noite, Leomar.
1: Salve, salve, galerinha, muito boa noite. Estamos chegando na área com a edição do Das Antigas. Quintou aí com as clássicas. Hoje é 25 de junho de 2026. Comigo ao vivo, Leomar Álvares, o Lei na área até as 11. Estamos aí de férias da Rádio Mans. Programa, a gente rola aí pra galerinha recordar som, anos 80, 90, 2000 sempre. Claro, com sua ajuda por aqui, 996640955, lá no Instagram, pede no direct também, @dasantigas.mega também, @leobreso, meu Instagram, para você participar. 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Bora começar então? A gente abre com uma balada super bacana aí pra recordar a baita clássica. Câmbio, amigo Nivaldo, curtindo Maria Vidal pra começar. Barry Rock, bem-vindo às clássicas.

0: Aí rolou pro Leandro, Big B, vamos voar com Maria do Relento. Primeira sequência aqui na Mega Man, Doubt Your Heads. E a gente começou aí com Maria Vidal, Body Rock. Já voltamos.
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0: Bora ser pra Beth. Tá curtindo aí Michael Jackson com Billie Jean. Essas clássicas aqui na Mega até as 11.

Rita Clássica do Led Zeppelin aqui na Mega com All My Love, 8h26. Friaca de quinta-feira. Temperatura marcando agora 6 graus. Lobão, Canos Silenciosos, aqui nas Clássicas.

0: Pode ser uma clássica pra gente, 996640955. É o das antigas por aqui.
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6: Vamos nessa pro Juliano. Tapejara tem The Smiths, grande Morrissey. 28 para as 9.

Só clássica aqui pra nós, das antigas, 996640955. Completou nesta semana 73 aninhos, a Ruiva dos anos 80, Cyndi Lauper, aqui nas clássicas.

Cyd Lauper completou 73 anos nesta semana, hein? Maybe We'll Know, pra galerinha dos anos 80. Galera, anos 80. Disco 80, né? O Hélio aí. Equipe.

0: chegou até as 11 tem as clássicas da sua quinta-feira, TBT. Friaca, a gente esquenta com música boa de verdade. Este 25 de junho, 5 graus. E aí, mais um Flamengo retrô, né, Wilson? Fevereiro, já marcado a segunda edição do maior evento de flashback da região. Fevereiro, segunda edição do Flamengo retrô, né? Metrô, Cindy Lauper, Eric Clapton, The Smiths, fechando mais uma sequência. Depois do break tem mais por aqui.
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0: Vamos juntos até às 11. Lembrando, domingo sempre tem Good Vibe das Antigas, 9 às 11 da noite. Os nossos apoiadores sempre. 11 minutos agora para as 9 da noite, pro Flávio. Som clássico do Elton John. Say so much, ou Sad Songs.

0: Estamos fechando a primeira hora das clássicas, esquentando sua noite de friaca e de quinta-feira com o som do Electric Light Orchestra, So Serious. Teve também no bloco Morrissey, Sweet Hair. Às 11 vamos juntos por aqui. Vamos para as 9.
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